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0: Com a última dança, Chico da Tina. Com a última dança aqui a tocar na tua Cidade FM. O meu nome é Pedro Góias, comigo Joana Miranda, são 7 da manhã.
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0: Ei, são 7 da manhã, é dia 11 de setembro de 2026. O meu nome é Pedro Góias, comigo Joana Miranda, e é sexta-feira, vamos a isso.

0: Caladinha.
1: Não.
0: Bolas, estava a ser muito complicado.
1: Oh, Pedro, olha, eu sempre que penso, ai que vergonha, não posso contar isto a ninguém. O primeiro instinto que eu tenho quando abro um microfone é contar logo. Porque eu sei que,
0: perfeitamente,
1: sabes, é tipo,
0: tão bem.
1: No dia a dia tu não podes contar, mas de repente nós trabalhamos em entretenimento e não há nada mais entertaining de uma coisa que dê vergonha. Sabes o que é que eu fiz antes de tu chegares?
0: O quê?
1: Não vais acreditar.
0: Ah, vou. Queres que eu tire a trilha? Diz-me.
1: Eu comi um hambúrguer inteiro.
0: Tu comeste um hambúrguer? Daqueles que estavam ali à porta?
1: Smashburger, sim.
0: Olha, juro-te por tudo, é a atitude mais nojenta que eu já te tive nesta empresa.
1: Eu sei, Pedro, mas eu não jantei ontem.
0: Ótimos. Oh, Joana.
1: Eu meti-o no micro-ondas.
0: Oh, Joana.
1: Eu sei.
0: Hambúrguer de micro-ondas do dia de ontem.
1: Calma, mas dei uma entaladela.
0: Epá,
1: não aqueci até.
0: Comeste batatas?
1: Três ou quatro, estavam sequinhas.
0: Pois,
1: epá, mas o hambúrguer, olha, vou-te dizer uma coisa, estava muito bom.
0: É ótimo.
1: Mas eu ontem, eu parei de comer, eram para aí 4 da tarde. Depois fui atuar, trabalhar, não sei o quê.
0: Então pronto, é mais ou menos justo.
1: Eu acordei com uma fome de leão.
0: Não, está bem, ok.
1: A nossa querida Leonor Filipa deixou aqui hambúrgueres ontem. Ainda estão 2 ali no frigorífico, não queres ir tomar um almoço?
0: Não vou comer mais. Eu acabei de comer em casa. Pá, não me vais convencer, tu não me vais levar para isso. Tu estás o demónio atrás de mim a dizer tipo, come comigo, anda, porquê que não comes comigo? Não consigo, pá.
1: Mas eu não estou, tipo, estou bem, mas não estou cheia. Que horror, o que é que eu fiz?
0: Mas porque não comias desde as 4 da tarde. Yeah. Mas olha lá, és a primeira pessoa que eu conheço que comeu um hambúrguer antes das 7 da manhã, assim, de forma tão. Quer dizer, sem ser chegar da noite, tu não chegaste da noite, tu acabaste de acordar.
1: Ah, pá, mas deitei-me tardíssimo quando eu fui atuar, percebes? Então o meu corpo está de rastos.
0: Mas
1: é horrível, não contei a ninguém, nós que estamos aqui, a gangue das 7, tu que acordas cedo, que estás a ter uma manhã também complicada, não contes a ninguém que eu comi um hambúrguer às 7.
0: Bem,
1: não eram 7, Pedro, eram 6h45.
0: Bem. De louco, sabes aqueles emojis que se usavam no YouTube em 2017 que é assim, duas mãos na cara e com a boca assim,
1: sim.
0: É tipo, meti um milhão de pipoca no quarto do meu amigo. Estão a mandar-nos esse emoji aqui no WhatsApp. A mandar-nos tipo, antes das 7 da manhã. Antes das 7 da manhã.
1: Ou eu sou uma guerreira, eu preciso de
0: é o que é,
1: de combustível.
0: Faz parte. E é sexta-feira, está tudo fixe.
1: Ontem fui atuar ao Caixo de Dré, portanto estou a imaginar como é que acabou a minha noite.
0: É que é atuar e é no Caixo de Dré, portanto.
1: Poxa.
0: São duas coisinhas. Bem, então eu sou sexta-feira ao Ophelia, já falamos contigo. Até já.

0: Bela maneira de iniciar uma sexta-feira. Olivia Dino com Man I Need aqui a tocar na tua cidade FM. O meu nome é Pedro Góis, comigo Joana Miranda. E vamos ao nosso emblemático Gangue das Sete.
1: Bom dia, bom dia.
0: Buongiorno, Joana.
1: Gang, gang.
0: O gangue está tudo do teu lado. Está toda a gente do teu lado. O Gonçalo disse-nos: bom dia, eu já mandei uma francesinha às 6 da manhã.
1: Que nojo!
0: E a Márcia disse: bom dia, eu pensei que era a única louca. Hoje, às 6h30, já estava com um pão com chouriço e uma Coca-Cola. Siga, hoje é sexta-feira. Beijinhos.
1: Oh, Márcia. Márcia, não é?
0: Márcia,
1: mas isso é bué da mal.
0: A Márcia mandou um pão com chouriço e uma Coca-Cola.
1: Olha, eu comi um smash burger. Ai meu Deus, é que eram dois hambúrgueres.
0: Não, eu sei, eu vi ontem. Era um duplo smash burger.
1: Aquilo são duplos, porque como estão todos esmagados.
0: Mas assim, olha, nem era assim tão esmagado. Ainda dava para sentir um bocado a altura da carne.
1: Portanto, eu

0: Mas mesmo assim, olha, nem era assim tão esmagado. Ainda dava para sentir um bocado a altura da carne.
1: Yeah, portanto, eu comi para aí.
0: Tu comeste
1: 30 gramas de proteína agora? Ou 30 e tal gramas de proteína?
0: Talvez, sim.
1: Queijo.
0: Ketchup, mostarda, pão, pickles.
1: Ai, estava a dizer a rotar imenso.
0: Não, Joana, agora não vais arrotar.
1: Olha lá, é que também acontecia se eu arrotasse agora?
0: Era tranquilo, eu fazia só, desligava-te o microfone, acho eu.
1: Ok.
0: Não vais arrotar para o microfone.
1: Não, mas é que eu estou com
0: uma... respeito.
1: Eu sei, estamos na rádio, isto é muito nobre rádio. Muito nobre rádio da palavra e da mensagem. Mas olha, não há nada. Olha, eu só quero. Os nossos ouvintes adoram-nos, porque
0: não,
1: nós somos honestos.
0: Eles compreendem.
1: Eu acabei de comer um hambúrguer de quase 400 gramas de proteína, vocês imaginam o tipo de arroto que eu
0: ia. Pois é. Olha.

0: Sopa da pedra.
1: Sopa da pedra tem carne e...
0: Já, sopa da pedra tem carne, tem chouriço.
1: Tipo... Pá, imagina, sopa da pedra no fundo é um cozido com água.
0: Malta, Joana, desculpa, fiquei bem adascado. Tipo, parem de dizer, tipo, a Joana, honestamente, a rota está tudo bem. Tipo, não lhe deem espaço. Tipo, pá, vamos à música, não lhe deem espaço.
1: Cidade FM, olha, eu nunca trabalhei num sítio assim. Eu adoro-vos mesmo.
0: Joana, estás à vontade. Não estás à vontade.
1: Obrigada aos nossos ouvintes. Vocês são mesmo, nossos amigos.
0: Pá, mas não, ela não está à vontade.
1: Mas só o facto de eu saber, é assim, eu não vou rotar, mas saber que os nossos amigos dizem roda, eu devo rotar. Eu
0: Deus.
1: Eu devo

0: Ray, where's my husband? Aqui a tocar na tua cidade FM. O meu nome é Pedro Góias, comigo Joana Miranda. Estou-me a rir, antes de entrarmos no ar, tu disseste que já estava a surtir efeitos no hambúrguer.
1: Cara, tá.
0: Joana, é
1: o
0: verdade.
1: O hambúrguer estava a surtir
0: também,
1: efeitos.
0: Também, para quem come um hambúrguer antes das 7 da manhã.
1: Pedro, a minha última refeição ontem foi às 6 ou 5 da tarde. Sabes o que é que eu comi? Um croissant francês e um matcha.
0: Que seca, meu!
1: Pronto.
0: Claro que tiveste de comer um hambúrguer de manhã.
1: Claro.
0: Olha, as pessoas estão do teu lado, está tudo bem. Pronto, estão demasiado do teu lado até.
1: Olha, e por acaso eu queria dizer isso. Eu gosto muito de ter o apoio de toda a gente.
0: É ótimo, sim.
1: Olha, para uma pessoa que desde criança sempre sentiu que era uma outsider e que toda a gente a odiava por alguma razão, sempre que eu entrava numa sala, eu sentia que as pessoas não gostavam de mim, que não fazia fit com as pessoas normais.
0: Okay.
1: É um alívio eu chegar a este trabalho e sentir que toda a gente fica do meu lado. Mas não digam incessantemente para eu me arrotar toda
0: ao microfone. Pois é, que ficar do teu lado é só tipo, Joana, arrota, estás à vontade.
1: Epá, imagina. É assim.

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0: Tony Combuço vai aqui a tocar na tua Cidade FM. O meu nome é Pedro Góias, comigo Joana Miranda e estamos com o Gangue das 7 também. É aqui que ele se reúne. Era o nosso WhatsApp 911-911-978. Reações ao assunto de há bocado, ao assunto de há pouco. Que falámos da Joana ter comido um hambúrguer assim, que acordou. Quero só deixar claro que estão a mandar-nos muitas mensagens a dizer: bom dia, Gangue das 7, eu comi uma pita uma vez numa revolta às 4h30 da manhã. Joana, não tem mal nenhum, seres uma bad girl, sempre a considerar. Beijinho e boa sexta-feira. Foi o Ricardo. O Manuel Morando também nos mandou este áudio. Quero só deixar claro uma coisa.
1: Bom dia, bom dia, bom dia, bom dia! Bom dia, meninos. Boa sexta-feira. E é fim de semana, pá.
0: É verdade.
1: Ô Pedro, uma coisa. Sabe que eu sou da Venezuela?
0: Confira.
1: E ela é muito costume uma pessoa depois que vai à noite e vai ao copo e sai da discoteca, 6 da manhã, o ponto de encontro é uma relógio para comer.
0: Manuel, nós também, ok? Nós também vamos às relotes depois da noite, nós também vamos às relotes depois de jogos, depois de noitadas. Portanto, eu também estou habituado a comer. Bem, e vocês não têm noção o que é que eu como quando venho da noite. Eu quando venho da noite tenho combinações de comida também que é de meter medo ao diabo.
2: Epá, eu é mesmo água, água, água.
0: Ah, depois da noite, já. Depois de uma noite tens de ter água. Pelo menos meio litro de água tens que mandar abaixo. Mas aqui o que está em questão é ter ido para a cama e depois sim acordar e conseguir comer. Porque há muitos ouvintes aqui a dizerem-nos no WhatsApp: eu não consigo comer até para aí 3 horas depois de estar acordado.
2: Impossível.
0: Só, pá, para mim não dava. Eu acordo e é tipo, acordo é para ir comer.
2: Eu acordo já com uma grande galga.
0: Eu acordo com galga.
2: Com galga. Galga é super português.
0: Pois é. Olha,
2: mas eu até chegar aqui ainda demoro meia hora. 30.
0: Sim, nós. Porque as pessoas não sabem, Joana. As pessoas não têm noção.
2: Nós acordamos às 5h30. Eu
0: acho que acordamos às
2: 5h30. Eu acordei às 5h30. Tomei o meu pequeno almoço às 6h45.
0: Pois, quase. As pessoas não têm noção. Olha, a Maria disse-nos isto.
3: Bom dia, cidade.
0: Bom dia, Maria.
3: É o seguinte, eu estava do lado da Joana, na parte do hambúrguer, na parte do arroto.
2: Opa, parem lá.
3: Até ouvir a parte do matcha. Não, Joana, nós não bebemos matcha.
0: Nós não bebemos matcha.
2: Por acaso, eu acho que quem come um hambúrguer às 7 da manhã não pode beber matcha.
0: Não podes beber matcha.
2: Mas ontem, olha, até te digo, na Gulbenkian.
0: Ok.
2: Nos jardins da Calouste de Gulbenkian.
0: Há um bom matcha?
2: Há um bom matcha. Epá, mas estás a ver a disparidade entre... Eu estava nos jardins da Gulbenkian a ouvir patos e
0: a beber um matcha, a beber um mais matcha, natureza de sempre.
2: A vida mais naturaleza.
0: Yeah.
2: E... no dia a seguir, um bruto hambúrguer de 2 andares.
0: Joana,
2: é a vida, é o balanço.
0: Vida, faz parte.
2: É o balanço.
0: É o quê? Faz parte do balanço.
2: Balanço.
0: Eu e tu vamos.
2: Eu acho que nós devíamos pôr emos no final de cada palavra.
0: Balanço. Em todas as coisas.
2: Devíamos pôr um M no fim de cada palavra. Ele, balanço.
0: Porque eu metia na palavra toda, balanço.
2: Espalma-trincone.
0: Espalma-trincone. Entretanto, eu e tu vamos apresentar-nos durante alguns minutos, porque a seguir vamos ter a Magazine com a Mariana Serrano. Que eu acho que é a Mariana Serrano. Fica desse lado.
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0: Pois de MC com Show Me Love aqui tocar na tua cidade FM. O meu nome é Pedro Góias, comigo Joana Miranda e à minha frente já tenho Mariana Serrano. Olá!
1: Bom dia!
0: Vamos ao Magazine, Mariana?
1: Força!
0: Vamos a isso! Magazine!
1: No arranque do ano letivo, muitos alunos começam as aulas com professores em falta. Há ainda 2.700 horários por completar, em especial na Grande Lisboa e em Setúbal. Neste ano letivo há uma novidade: os telefones são proibidos até ao nono ano. É o alargamento da medida que começou a ser aplicada no ano passado, antes, até ao sétimo ano. A Ordem dos Médicos quer mais incentivos para fixar mais médicos no interior do país. O estudo é apresentado esta manhã e está a ser avançado pela RTP. Entre as propostas estão mais dias de férias e novos incentivos fiscais, com o objetivo de reforçar a capacidade do Serviço Nacional de Saúde. No futebol, o Estrela da Amadora venceu o Braga por 2-1 no jogo da terceira jornada da Liga Portuguesa, que estava em atraso. A equipa do Estrela ainda não perdeu e subiu ao sexto lugar da Liga. O Braga tem ainda um jogo em atraso e sofreu ontem a primeira derrota. A jornada 6 da Liga começa já amanhã com o Nacional Alverca.
0: Obrigado, Mariana.
1: E até já.
0: Até já, até às 8h50 tu voltas, não é? Ainda voltas mais duas vezes hoje.
1: Confirmo.
0: Temos muito tempo para nos ver. Então vá, Mariana. Até já. Entretanto, vamos ter aqui Hugo e Solta tocar na tua cidade FM, Chico de Tina também e Tommy Richman. 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

0: mais feia do que o saco de lixo do teu amigo.
1: Nunca. É que o meu amigo é mesmo muito feio também.
0: Pronto, ok, isso podes dizer à vontade.
1: Retiro tudo o que disse. Agora, eles não estão no mesmo calibre. Pronto. E essa é a única.
0: Ok, não têm as mesmas simetrias faciais.
1: E essa é a única relação que eu conheço onde o homem pode ser um niquinha mais bonito que a mulher. Mas é mesmo um niquinha.
0: Opa, mas ao mesmo tempo, tipo, mesmo que o homem, a nível de. Epá, tira lá agora pela fila. Pá, o 25 de abril não se fez para
1: isto. Isto é uma boa trilha para estar por trás.
0: Epá, isso é graça. Bem, mas nós também já temos aqui. Já pusemos aqui o hino da URSS.
1: Pois
0: bem,
1: é, também enfim. Já me temos tudo mais alguma coisa.
0: Mas eu acho que, por muito bonito que tu sejas como homem, nunca vais conseguir superar uma mulher average, normal, mid.
1: Ah, porque, sim.
0: Sei lá, os sons que eles fazem, os hábitos, sei lá, os barulhos de homens são equiparáveis a uma mulher mid.
1: Como se fosse homo sapiens.
0: Ah, é o quê?
1: Somos homo sapiens.
0: Não, os homens. Não são, desculpa. Há homens que fazem barulhos que é

0: French Montana Unforgettable aqui a tocar na tua cidade FM. O meu nome é Pedro Goiás, comigo.
1: Desculpa,
0: Joana Miranda.
1: Eu pá, a Joana. Não estava à espera, eu sei, desculpa, peço
0: a 5 segundos de entrarmos no ar, vês.
1: Para
0: me assustar.
1: Não foi para te assustar, era um bocejo que era para ser aquele singelo tipo.

0: calhar eu sei, desculpa,
1: peço 5 segundos de entrarmos no ar, vejo.
0: Opa,
1: para me assustar.
0: Não foi para te assustar, era um bocejo que era para ser aquele singelo, tipo. Oh, turururururu.
1: Mas foi zero singelo.
0: Não, foi zero singelo. Porque é preciso energia para enfrentar as manhãs.
1: Tens
0: hoje
1: razão.
0: É sexta-feira. Nós estamos há uma semana a levar com esta semana.
1: Já, estamos
0: a...
1: Ora, pois, quem diria?
0: E portanto, às vezes é preciso num bocejo não só esticar o braço,
1: expulir tudo
0: e endireitar a costeleta, mas berrar.
1: Queres mandar tudo embora? Bora mandar as coisas para...
0: Sabes, é preciso um... Experiência-te lá como deve ser. Ai, que fraco.
1: Ai, mas sou-me bué da bem às costas.
0: Boa. Boas. Estalaste bem.
1: Yeah, sou-me bem, sou-me
0: Margarida,
1: bem.
0: Queres-te
1: espreguiçar?
0: Espreguiçar. Eu sinto que tu entras aqui e estás muito tensa. Tu queres muito mostrar trabalho.
1: Agora, podes...
0: Nós já sabemos que tu és profissional.
1: Podes,
2: mas eu de manhã estico-me.
1: É?
2: Ok. Sim.
1: Podes,
0: mas é em segredo, não é? Numa
1: podes
0: sala
1: fazer...
0: às escuras. Para ninguém ver.
1: Podes fazer o som mais estranho do mundo. Podes esticar à vontade.
0: Boa!
1: Nice.
2: Preciso
1: um velho.
2: Obrigada.
1: Preciso um velho.
0: Obrigada. Eu fiz muito por este espreguiçante.
1: Entretanto, olha, eu não tenho noção do impacto cultural que tem a forma como nós cantamos Swam. Mas as pessoas adoram. O Arthur, eu acho que o Arthur esconde esta pequena parte que o nosso
0: Sim,
1: WhatsApp
0: este
1: tem.
0: Nugget de cultura.
1: Porque a verdade é que nós cantamos e depois, pronto, saímos do ar e eu e tu começamos a falar e não sei o que. E o Arthur nunca nos diz: malta, vocês não têm noção do impacto que isto está a ter aqui no WhatsApp.
0: Mas o Arthur esconde-nos tudo.
1: Ele esconde um
0: agora
1: bocado,
0: tu estás no WhatsApp, é que nós vemos o quanto. Isto é um bocado estúpido de dizer, desculpem, mas o quanto as pessoas gostam de nós. Eu tinha ideia. Imagina, a minha ideia normal da vida é que toda a gente me odeia. É por isso que eu faço stand-up. É por isso que eu quero trabalhar em entretenimento, porque quanto mais pessoas me validarem, melhor.
1: Yeah.
0: A minha validação interna é nula.
1: Mas isso é porque o Arthur esconde o WhatsApp. Porque o nosso WhatsApp está no nosso lado. Há pessoas a dizer: nunca mais ouvi esta música da mesma forma. Lembro-me de vocês a cantar e faz-me sempre rir.
0: Ah, pá, que fixe.
1: Pá, e a dizerem tipo: a música efetivamente fica muito engraçada quando vocês começam a cantar Swam.
0: Swam.
1: Eu mando Swam por escrito.
0: Swam.
1: Entretanto, sobre o nosso tema de há bocado de rapaz mais bonito do que rapariga num casal,
0: Sim.
1: A maior parte das nossas respostas são todas: conheço um. Não há ninguém que conheça dois. Não
0: é
1: apareceu aqui no WhatsApp ninguém conheça dois.
0: Mas também há muito mais mulheres bonitas do que homens.
1: Sim, as mulheres são.
0: Tipo,
1: pá,
0: as
1: já
0: mulheres são muito mais.
1: São todas,
0: todas
1: lindas.
0: São lindas.
1: Todas são lindas.
0: Todas são lindas. São lindas.
1: São lindas. Entretanto, vamos dar esse tema por encerrado. Já chegámos a uma conclusão.
0: Pá.
1: Todas são lindas, são lindas, são lindas.
0: Assim, tema encerrado, mas eu, há poucas coisas que me façam ficar tão bem disposta como ver-te a cantar.
1: Todas são lindas. Todas são lindas. São lindas.
0: Dá o teu máximo.
1: São lindas. Todas são lindas. Queres que eu cante o quê?
0: Mas é que tu, a cantar, tu metes o dedo no ouvido, fechas os olhos, tu mexes.
1: Olha, se queres fazer uma ronda de cantar a sério, cada um de nós traz uma música e cantamos a sério.
0: Oh Pedro, olha que isso é... Não, é melhor não.
1: É que eu canto
0: mesmo bem. Opa, é melhor não.
1: Então, bora lá, para surpreender.
0: Ok, mas com tipo...
1: Prepara a tua e eu preparo a minha, pode ser?
0: Não, não.
1: Isso... Vá lá.
0: Tá bem, vá.
1: Vou.
0: Então vá, a seguir vamos cantar. Opa, os nossos programas parecem sempre uma festa de fim de ciclo.
1: Os ouvintes também podem cantar, eles também podem mandar.
0: Okay. Mandem-nos um áudio.
1: A cantarem.
0: Mas a cantar bem, não é a gozar.
1: Yeah, a cantarem muito bem. Tipo, a vossa música favorita ou uma música que seja mesmo para puxar a voz. Tipo,
0: Isso foi a gozar, isso foi irónico.
1: Não foi.
0: Eu
1: foi
0: quero sério. A sério.
1: Ok, então queremos a sério, vamos a isso.

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0: Vizinhos, pobre ex-namorada aqui a tocar na tua cidade FM. O meu nome é Pedro Góias, comigo Joana Miranda. E aqui no nosso 911-911-978, as pessoas adoraram a ideia de cantar. A Susana mandou-nos este áudio. Opa.
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0: E com a filha.
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2: Fadista!
0: Muito querida, muito querida. É Bubas Pinho e Dama em casa, aqui a tocar na tua cidade FM. Agora, eu e a Joana vamos cantar, mas vai ser só um bocadinho.
2: Pedro.
0: E como vamos passar uma vergonha, vamos fazer o seguinte: cantamos. Vamos aos anúncios, vamos à magazine e ficamos para aí uns 10, 15 minutos sem falar disso, que é para depois andarmos e a vida correr normalmente. Pronto.
2: Mas às vezes sabe mesmo bem cantar.
0: E às vezes sabe muito bem cantar.
2: Tipo, cantar com esforço, cantar mesmo. É pá, deitar tudo.
0: Do âmago.
2: Deitar tudo cá para fora.
0: Sim, vindo do fundo do coração.
2: Do coração.
0: Eu quero cantar Sonhos de Ninho do Tony Carreira. Tu queres cantar qual?
2: We Are the World.
0: Ok, como é que decidimos quem é que
2: começa? Começas tu é que tiveste a ideia.
0: Ah, é? Ok.
2: É pá, mas não podes gozar, é
0: assim. Não estou a gozar.
2: E dá-me a tua melhor voz.
0: Tá bem, ok.
2: Ouve lá, a tua vida depende disto.
0: Tá bem, mas.
2: Se tu não cantares bem, as tuas irmãs vão todas para o México.
0: Ok, eu vou fingir que estou num rapto e o senhor raptor virou-se para mim e disse assim: olha, se
2: você
0: me emocionar. Exatamente, se me emocionar a cantar neste momento, eu solto e pode ir embora.
2: Sim.
0: Senão vai ficar aqui preso. Pronto.
2: Eu dou-lhe um tiro.
0: Mas não podes estar com esse olhar para mim também.
2: Ok.
0: Esse olhar tiro, ok?
2: Ok. Pessoas no carro podem, tu que estás aí a ouvir, acompanhar o Pedro neste karaoke.
0: Peraí, vou só fazer uma coisa, desculpa.
2: Oh, Pedro!
0: Peraí, que eu não sei se é a letra.
2: As pessoas querem acompanhar-te no karaoke.
0: Eu sei, por isso mesmo. Vou só meter aqui a letra porque tenho medo de não saber tudo. Ok, agora sim.

0: ou não?
1: Olha, olha, foste emocionado.
0: Dei 110.
1: Foste emocionado.
0: Obrigado, Joana. Tu queres cantar
1: We Are the World? Opa, porque eu sinto que isto é uma música com imensa emoção.
0: Eu também sinto que sim. Olha, eu não vou olhar para ti para não te fazer pressão.
1: Não, okay? Mas eu quero a partir do refrão, não é? Desde o início.
0: Ok, desculpa. Espera aí,
1: não vou estar. There comes a time.
0: Não
1: vou estar aí.
0: Mas vê onde é que começa? Espera.
1: Quando as pessoas se juntaram todas
0: olá,
1: para
0: Mariana.
1: Procurar.
0: Olha, pedia,
1: ei,
0: só
1: Mariana,
0: que, Mariana, pedia só que ou abandonasse o estúdio ou te virasses de costas um bocadinho, ok?
1: We are the world. Espera.
0: Vai ser aqui, 1, 2, 3, vamos a isso.
1: We are the world. We are the children.

0: Joana,
1: não estava à espera.
2: Tentei todas as notas que sabia.
1: Todas as notas que sabia. Opa, isto é tão bom.
2: Opa, porquê que nós fazemos isto?
1: Não faço ideia porquê. Vamos fazer notícias. A mim também.
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2: Malta, antes de mais, perdão a todos os ouvintes que estão no carro e pelo país a ouvir Cidade FM. Ou mesmo fora do país temos mensagens da Bélgica, da Holanda.
3: Mas isto, o karaoke é assim.
2: Sei,
3: o karaoke é para se dar os 200%. Mesmo que nós sejamos maus, ao menos estamos a dar 200%. Eu prefiro trabalhar com alguém que dá 200% e mesmo assim é mau do que alguém que dá 50% e é mau na mesma.
2: Percebo, olha, é justo.
3: É pá, ao menos está a dar 200.
2: Estamos a ter muito bons
3: reviews. We are the world.
2: We are the children. E quando eu achava que era people? We are the people.
3: Pá, ok, Mourinho, vá, vamos às notícias.
2: Mariana, podemos ir ao magazine?
4: Vamos.
2: Vamos a isso.

0: We are the children. E quando eu achava que era people? We are the people.
1: Pá, ok, Mourinho. Vá, vamos passar as notícias.
0: Mariana, podemos ir ao magazine?
2: Vamos.
0: Vamos a isso.
3: Magazine.
2: Passam hoje 25 anos do atentado nos Estados Unidos. Morreram quase 3 mil pessoas, incluindo 9 portugueses ou luso-descendentes. Daqui a meia hora ouvimos um autarca português. Aliás, daqui a uma hora, não é? Porque é quando eu volto. Há um som muito interessante sobre como os aeroportos mudaram, porque nós não temos esta memória.
0: Uhum.
2: Mas antes do 11 de setembro, as pessoas quando passavam pelos aeroportos não passavam por sensores, nem o tipo de recurso, e acho que vale a pena, já ouvimos daqui a pouco. Daqui por meia hora começa então o julgamento de dois agentes da PSP, da Esquadra do Rato em Lisboa. São acusados de vários crimes, incluindo abuso de poder e tortura, entre julho de 2024 e março de 2025. O julgamento começa às 9:30 da manhã no Campos da Justiça em Lisboa. Nos últimos dias, na Hungria, aconteceu uma competição para cavar sepulturas. Participaram 19 equipas, cada uma com dois homens, tinham direito a materiais de escavação. A equipa vencedora demorou 1 hora e 21 minutos para escavar 1,60m de profundidade por 2m de comprimento e 80cm de largura. Isto parece-me relativamente pouco.
0: Pois parece.
2: Contudo, acredito que a nível de força de braço, eu lembro-me quando cavava os meus buraquinhos para fazer castelos de areia, demorava mais tempo.
0: Ok.
2: Por isso eu vou considerar que isto foi muito bom e é só parabéns, porque já ninguém faz isto à mão como eles fizeram. A dupla dividiu o prémio, eram 200 mil florins húngaros, ou seja, cerca de 548 euros.
0: Ah, bolas, e não é um prémio.
2: 548 euros, eu dividi por dois.
0: Está bem, então. Já dá
2: para fazer um fim de semana fora.
0: Já dá para fazer um bom fim de semana.
2: Fim de semana fora.
0: Mariana, muito obrigado.
2: E até
0: olha,
2: já.
0: E desculpa mais uma vez por chegares ao estúdio e teres de ouvir aquilo também.
2: Mariana, foi um gosto ouvir-vos.
1: Tu não achas que é uma rubrica que devemos ter? Um momento de karaoke?
2: Eu acho que sim. Eu quero vos ouvir cantar todos os dias quando chegar aqui.
1: Porque, ouve lá, é melhor do que ouvir alguém a cantar bem, que até é um bocado cringe, é ouvir alguém a cantar mal.
0: Pois é, é verdade.
2: Se vocês cantassem bem, não é que vocês cantem mal.
1: Nós cantamos mal e está
0: não,
1: tudo
0: nós
1: bem.
0: Cantamos mal, nós cantamos mal.
1: Está
2: se vocês fossem
1: bem
2: demasiado afinados, isto não tinha graça.
0: Pois é, é verdade.
2: Eu
0: isto
2: não quero
0: tinha
2: ouvir
0: graça
2: pessoas
0: nenhuma
2: a cantar. Olha, bem para isso.
1: Yeah. Isto é uma excelente maneira, eu acabei de descobrir, de interromper alguém.
0: A começar a cantar. Ficamos
1: Maria,
0: todos desconfortáveis.
1: Pedro, passa a música.
0: É isso que eu vou fazer. Mariana, obrigado e desculpa mais uma vez.
2: Até já.
0: Até já.

0: Axel. 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

0: David Thames and Run Dance aqui a tocar da tua cidade FM. O meu nome é Pedro Góes, comigo Joana Miranda. E Joana, as reações do nosso WhatsApp são perfeitas.
1: Ai, malta, vocês são incríveis. Olha, a sério, oh, mano, eu fico chocada com vocês, a sério.
2: Mas porquê?
1: Oh, meu, a sério, eu não tenho palavras para vocês. Eu às vezes entro no carro e fico mesmo sem saber. Nunca sei o que esperar de vocês, olha, a sério, vocês são amazings.
0: Perguntaram-nos, Tony Carreira, és tu? E contaram-nos aqui algumas histórias. Olha, o Bia Bruna mandou-nos uma mensagem a dizer: malta, estava-me a rir, olha para o lado e estava uma senhora também a cantar. Abriu o vidro e ela disse: pobre Tony. Estava no trânsito. Há aqui umas quantas histórias de trânsito de pessoas que estavam a rir no carro e aumentaram o volume e perceberam que estavam ou a ouvir Tony Carreira ou We Are The World. Disseram muitas vezes aqui: chega, Joana, não largues a rádio.
2: É pá, aconteceu um dia, lamento.
0: E também disseram.
2: Mas depois começa a minha carreira de cantora.
0: Pois é isso, depois vais ter
2: We
0: que.
2: We are the world!
0: Vais ter que ir para os palcos. Opa, e disseram-nos muitas vezes. Bom dia, cidade, depois de ouvir o Pedro e a Joana a cantar. Senti um bocadinho falta do Arthur. O Arthur nunca ia deixar isto acontecer, claro, mas não. Vocês são os maiores. Boa emissão e bom fim de semana.
2: Por acaso, isto quando o Arthur não está, é um circo armado.
0: Não, isto é um
2: ele, perdeiro. Quando ouvir as nossas emissões, vai-se passar.
0: Sim, sim, sim.
2: Pá, nós não... interrompemos a jornalista.
0: Ele não pode
2: nós
0: ouvir.
2: Nós interrompemos, eu interrompo.
0: Tu interrompeste a jornalista para cantares.
2: Epá, mas ela mereceu.
0: Aliás, interrompeste a cantar.
2: Ela mereceu, depois das notícias que nos deu sobre o 11 de setembro, levar ali um We Are The World.
0: Uma chega, não é, Fê? Olha, entretanto, muita gente a dizer que parecia que estava no banho, ou a cantar ou a ouvir outras pessoas a cantar no banho.
2: Yeah.
0: Até percebo, porque está uma música a dar por trás e está uma pessoa a cantar mal por cima. Pessoas que agora querem mesmo ouvir We Are The World ou Sonhos de Menino, mas a versão boa. Agora sem nós a cantar por cima a dizer: bem, já não ouvi essa música há imenso tempo, fica com muita vontade.
2: Sabes que música é que é ótima para karaoke e temos que trazer.
0: Qual?
2: Mas nós não vamos fazer mais momento de karaoke hoje.
0: Isto não.
2: Agora fazemos uma vez por semana com o Arthur.
0: Vais
2: também
0: pensar, vais passear nesse
2: depois. Mas o Go Easy On Me da Adele para karaoke.
0: Perfeito.
2: Pedro, eu vou rebentar.
0: Ouve.
2: Olha, a Rádio Nacional nunca vais fazer.
0: Eu tinha esta,
2: Go,
0: fica aqui prometido, espera. Tinha esta.
2: Vai.
0: Espera, vou passar um bocadinho para frente. All I ask da Adele.
2: Dá-lhe, Pedro!
0: Não. Vou guardar. Não, eu tenho que guardar.
2: Meu Deus! Yeah, Pedro, ouve lá, eu senti. Olha,
0: eu senti
2: coisas.
0: Eu sei.
2: Pera, dá-me só mais um bocadinho, vá lá, por favor. Vá lá. Estou a bater na veia.

0: eu estou aí, estou aí.
1: Ei, bem, tu mas
0: acho que vou guardar para, acho que vou ter que guardar para a próxima vez.
1: Ei, a fogo, mas Adel, mete lá. Não podemos, temos que fazer um programa. O Go Easy On Me. Tá bem, nós temos que fazer um programa.
0: Mas o Arthur não está cá e as pessoas adoram isto.
1: É assim. Olha, então vamos pedir uma coisa aos ouvintes. Não digam ao Arthur o pardieiro que está a passar
0: nesta
1: rádio hoje.
0: Não pode ser.
1: É que ele vai se passar connosco. O Arthur é um homem do método. Ele estudou comunicação. Mas é assim, dá-me um Easy On Me, dá-me tudo. Ai.

0: como é que bem,
1: só sou eu a bater palmas.
0: Como é que não somos
1: incrível.
0: Nós a cantar o hino? Como é que não somos nós a cantar o hino quando vamos jogar ao Mundial?
1: Eu não sei, Joana, eu não...
0: Heróis do mar, nobre povo, nação valente e imortal.
1: Nós vamos ser despedidos, meu.
0: Ai, pois vamos. Desculpa, Daniel. Desculpa.
1: Missy Mouse, o DJ de Sun and Champions League aqui a tocar na tua cidade FM. Nós já vamos às reações.
0: Deixei tudo em campo.

0: E Wet Bad Gang em Álcool e Prazer aqui a tocar na tua cidade FM. O meu nome é Pedro Goias, comigo Joana Miranda e muitas reações do nosso 911-911-978 ao último momento. Diz-me, Joana.
1: Queria só dizer uma coisa, que é, nós hoje estamos aqui num pardieiro, o Arthur não está cá, é sexta-feira e nós acordámos cansaditos.
0: Já, yeah, cansaditos.
1: Portanto, precisamos
0: de uma boa semana.
1: Fazer porcaria para arrebitar.
0: De facto, é verdade.
1: Mas há uma coisa que vai acontecer como planeado, que é o Acorda para Isto, que é muito importante.
0: É muito importante.
1: No final da emissão vamos fazer o Acorda para Isto, vamos dar as nossas recomendações.
0: Isto não é só para
1: não
0: dia.
1: É uma rebaldaria.
0: Não. Não é uma rebaldaria. Sim. Olha, temos muitas pessoas, não vou passar todos, vou escolher um aleatório, com áudios assim.
2: Birds on the wall.
0: A cantar as músicas delas.
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0: Aliás, sabes o que é que eu vou fazer?
1: Pá, isto é muito bom.
0: Isto vai ser a trilha. Vai estar por trás enquanto eu.
1: Vou meter
0: isto
1: no início.
0: Isto vai ser a nossa trilha. Vai estar por trás enquanto eu venho aqui algumas mensagens do nosso 911-978. Olha, muitas pessoas a dizerem: se houvesse um despedimento agora, era por justa causa. Alguém faltou a medicação. Eu não consigo.
1: Isto é grande.
0: É que está a dizer 4 minutos.
1: 4 minutos?
0: De quê?
2: Deixa-me
0: meter mais rápido.
1: Mete em 2.0.
2: Bem,
1: isto é muito lento em 2.0.
0: Joana, isto é enorme.
1: Mas isto é giro.
0: Bem, que brainrot. Bem, mas temos que acabar com isto. Bem, vamos voltar.
1: Aí nós estamos em brainrot.
0: Vamos voltar à nossa trilha. Muitas reações aqui no nosso WhatsApp. Pessoas que nos mandaram, o Roberto mandou, adoro ouvir-vos, muito bonito, mas recebemos aqui umas mensagens muito bonitas que eu não gostava de continuar a passar, porque é muito fixe. E eu acho que é este o poder da rádio. E eu acho que é isto que nós procuramos quando vimos para a rádio todos os dias de manhã, e eu acho que é isto que nos faz trabalhar, que é recebemos mensagens a dizer: vocês estão em êxtase mais do que nós. Eu só digo uma coisa, ando nervoso com o trabalho e tal, estes 10 minutos que estou no carro, aliviei tudo. Obrigado pela energia e pela entrega. Recebemos muitas mensagens assim de pessoas a dizer que tiveram semanas complicadas, semanas mais difíceis, que estavam a ter maus dias. A Daniela mandou-nos, por exemplo: opa, mas vocês agora querem pôr-me a chorar? Porra, que show, estava a ter um início de dia péssimo, um mau dia e uma má semana, mas convosco é impossível não estar a ficar bem.
1: What?
0: São mensagens muito fixe, nós ficamos muito contentes. Mensagens assim.
3: Estou arrepiada, momento bonito. Estou aqui a sorrir, muito bom.
0: E depois a cantar connosco.
3: Going.
0: Ela está a tudo.
3: Yeah.
0: E
3: fogo, eu adoro. Estamos os três aqui no carro.
1: É bom.
0: Yeah, tivemos muitas pessoas. E tivemos pessoas que disseram que lacrimejaram. Epá, imagina, se lacrimejaram connosco a cantar, então tipo, também não tem assim um choro tão difícil.
1: Lacrimejaste
0: ou choraste mesmo?
1: Olha lá, estás-te a lacrimejar
0: toda. Daniel, lacrimejaste ou choraste?
1: Estás-te a lacrimejar. Lacrimejar é mau.
0: Lacrimejar é mau. E disseram, e o Daniel mandou-nos uma mensagem a dizer: vocês deviam convencer o Arthur e o vosso produtor a ter uma rubrica em cada semana, a trazer uma música para fazer karaoke. Façam acontecer, por favor. PS, o Arthur está a ouvir a emissão. Eu não sei se o Daniel tem acesso a informação privilegiada e sabe que o Arthur está a ouvir a emissão.
1: Não, mas vai ouvir as emissões todas quando voltar, isso é certinho.
0: Mas vai de certeza. Pronto, olha, Joana, agradecer a toda a gente. Não conseguimos dar vazão a todas as mensagens. Sim. Perguntaram-nos por quando é que marcamos o Mel Arena. O Twix, não sei se é a marca, mandou-nos uma mensagem a dizer que dupla a cantarem, muitos parabéns, estou completamente abusbílico. A Marta mandou-nos que um momento incrível, ri muito. O que é que vocês tomaram esta manhã?
1: Nós devíamos fazer uma dupla a cantar.
0: Eu acho que sim. Queres formar uma banda?
1: Não, agora aos 30. Tipo David Tams, estás a ver? Tipo qualquer coisa.
0: Boa,
1: imagina, é.
0: Não?
1: Mas deve de punk.
0: Sim, eu acordo deles.
1: Ok, mas imagina, eles não cantam, bué.
0: Ok, então.
1: Eles são mais dos martelinhos.
0: Ela me foi ele?
1: Está bem, pode ser, mas eles não cantam com muita.
0: Ah,
1: tem que ser tipo Beyoncé e Shakira.
0: Ok. Tu queres mais cantar?
1: Beautiful liar! Estás a ver?
0: Queres que eu faça só os tubinhos?
1: Não, tu também tens que cantar.
0: Ah, eu também canto. Boa.
1: Ah, Pedro, porra, tem que. Mas tu não
0: Eu achei que cada um de nós ia ter um papel diferente na nossa banda.
1: Não, era para cantarmos os dois.
0: Temos mesmo uma dupla de cantor, já percebi. Sim. Ok, eu, por mim, pá, o Arthur vai sentir-se.
1: Uma palavra de cada vez? Ou...
0: Desculpa, o Arthur vai sentir-se um bocadinho excluído dessa dupla. Pá.
1: Quando ele voltar, bora excluí-lo tudo.
0: Eu acho que quando ele.
1: Quando ele voltar, bora não falar com ele, excluí-lo tudo.
0: Eu acho que quando ele voltar, nós
1: imagina,
0: temos.
1: Imagina,
0: um
1: ele começa
0: momento...
1: a falar e nós, tipo, cala-te. Olha, Pedro, o que é que achas de nós?
0: Diz assim, Arthur, olha, nós temos aqui uma coisa preparada.
1: Nós temos um momento nosso.
0: E metemos. E senta-me ali numa cadeira, eu venho para aqui para a mesa.
1: Nós temos um momento nosso de karaoke com os nossos ouvintes.
0: Acho que devíamos.

Olivia Rodrigo com Drop Dead aqui a tocar na tua cidade FM. 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Vamos à música.

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0: O Tónio em Por Enquanto aqui a tocar na tua cidade FM. 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
1: Foi talvez você precise. Não precise de mim, aliás, não é? Talvez você precise. Ah, não! Talvez você precise de mim. Já, tá certo. Talvez você precise de mim aqui a tocar na tua Cidade FM. O meu nome é Pedro Góis. Já tenho aqui comigo, à minha frente, Mariana Serrano, com a sua. Posso ser?
2: Podes.
1: Com a sua Magazine. Vamos a isso.
2: Magazine. Começo pelo preço dos combustíveis que vai mexer na próxima semana. Há uma subida no gasóleo e uma descida na gasolina. De acordo com o site Contas Poupança, se tem um carro a gasóleo, o preço vai subir 4 cêntimos por litro. Já no caso da gasolina, o preço desce 6 cêntimos, mas varia consoante a mexida ou não no ISP. Hoje faz 25 anos desde o atentado 11 de setembro. Houve muita coisa que mudou na aviação, sobretudo no setor comercial. O reforço da segurança nos aviões e nos aeroportos alterou a experiência de viajar. José Correia Guedes, antigo piloto e comandante da TAP, diz que a segurança passou de precária a excessiva.
3: A partir do 11 de setembro, já todos nós tivemos essa experiência, né? Somos todos revistados e apalpados e passamos bagagem radiografada, etc. Processo que demora horas e custa fortunas aos aeroportos e às companhias. E nós, pilotos, passamos a estar enclausurados, e não há outra palavra para dizer isto, enclausurados no cockpit, com uma porta blindada. Antes dessa porta blindada, o que havia era uma porta muito frágil.
2: Além disso, perdeu-se muito do encanto, como nos conta o piloto.
3: A relação com os passageiros, de podermos convidar pessoas para irem ao cockpit, de nós próprios podermos passear-nos através do avião, confraternizar com os passageiros, era extremamente agradável. E depois vermos nos aeroportos as filas imensas de passageiros, demoram horas e horas e horas a passarem por aquele escrutínio, tiram os sapatos, tiram os cintos, tiram os relógios, tiram os telefones. Enfim, é um pesadelo. E, obviamente, uma grande parte do charme que havia em voar desapareceu com isso tudo.
2: Faz hoje 25 anos que o mundo ficou em choque com estes atentados nos Estados Unidos.
1: Mariana, muito obrigado pelas notícias. Já só nos vemos para a semana.
2: Até segunda.
1: Até segunda-feira, Mariana.
2: Vai passar rápido.
1: Vai passar rápido, nós sabemos. É assim. Beijinhos, Mariana. Tchau, tchau. Entretanto, Shakira e Burnaboy em Dai Dai Kalema com Amar pela Metade e Taylor Swift em The Fear of a Field. Vamos a isso. Nós já voltamos que há acorda para isto, não te esqueças, ok? E talvez um

0: Em pôr do sol aqui a tocar na tua cidade FM, o meu nome é Pedro Góias, comigo Joana Miranda. E Joana, recebemos áudio da nossa estrela em ascensão, é ele. E é o Martim com as suas porcarias
1: da minha escola.
0: Vamos a isso.
2: Bom dia, cidade FM, bem-vindos a mais um. Desta vez, infelizmente, porcarias da minha escola.
0: Infelizmente? Ah, pois já voltou.
2: A minha apresentação não vai ser bem escola. Mas a escola não é mesmo, já é mau. Ai, este barulho é... Porque não era necessário meter-me no telemóvel aqui na cara, mas está bom. Este barulho aqui é uma cruzeta que eu pulsava toda a duica desde no chão.
0: Não, é uma cruzeta. Ele está sempre com uma cruzeta. Ele está sempre com cabides na mão.
1: Ah, e atirou-o para o chão.
0: Sim.
2: Algumas coisas para dizer. Primeiro, lá na Albânia não tem McDonald's, encontramos uma loja da Shane Física.
1: Ah!
2: Ok. Não sei se nunca vou à digital. Mas sei que normalmente é digital, não sabia que existia físicas.
0: Também não fazia ideia.
2: Fico sabendo.
0: E não há McDonald's.
2: Eu ia dizer uma coisa que... Ah, yeah.

0: Miguel Costa e mais convidados. 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

0: O Easy MC com Show Me Love aqui a tocar na tua cidade FM. O meu nome é Pedro Góias, comigo Joana Miranda. É sexta-feira, é o fim de uma semana.
1: Oh, meu Deus, acabou!
0: Acabou finalmente. E este foi o Acorda. Foi muito, muito giro. Cantámos muito.
1: Aí, a grande semana.
0: Yeah, cantámos muito.
1: Mas estou de rastos desta semana.
0: Esta semana matou-nos, mas divertimos-nos muito. Yeah. Foi muito, muito, muito fixe. Hoje estivemos a falar sobre... Conhece algum casal onde o homem seja mais bonito do que a mulher? Ninguém conhece, pelos vistos, ou no máximo conhece um. Foi muito, muito giro. O ganho das 7 desta semana rendeu, mas
1: pois
0: rendeu
1: foi.
0: E bem.
1: Vocês também estavam on fire.
0: Deram-nos muito suminho. Foi muito, muito fixe.
1: É pá, hoje, suminho, não digas mais.
0: Pá, deram-nos muito sumo, já.
1: Não digas suminho.
0: Deram-nos sumo. Hoje estivemos a cantar. Os ouvintes também cantaram, Joana.
1: Olha, e podem ouvir tudo em podcast, se não
0: podem ouvir tudo em podcast. Perguntaram-nos muito isso aqui, eu vou respondendo. Podem ouvir no Rail, já sabem, e também nas outras plataformas onde costumam ouvir os restantes podcasts. O podcast do Acorda está atualizado quase diariamente.
1: Portanto, ao minuto.
0: É, quase ao minuto, portanto passem por lá. Já sabem, está tudo atualizadinho e...
1: Nós voltamos.
0: Nós voltamos para a semana. E vamos voltar com o karaoke.
1: Um desfalque.
0: Vamos voltar. Tipo, eu acho que nós temos mesmo que voltar com o karaoke.
1: Mas eu acho que tu vais ter uns dias fora.
0: Eu vou ter uns dias fora.
1: Mas
0: eu
1: depois segunda, logo se vê como é que se faz.
0: Segunda, terça e quarta não estou cá, mas vamos falando melhorzinho. A Joana vai estar acompanhada da Leonor Carvalho todas as manhãs.
1: A Leo está comigo.
0: Vai haver gangue da chat na mesma, vai haver... É tudo igual. Ah, acorda para isto na sexta-feira, vai ser tudo a mesma coisa. O karaoke tem mesmo de voltar.
1: Pois
0: eu estou completamente excitado com
1: também
0: isso.
1: Eu.
0: Vamos a isso, são 11 da manhã. Bora.
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Ali prazer. Bom dia, boa sexta-feira. Hoje que é o meu dia de anos, malta. Nem acredito. Estou a festejar o meu primeiro dia de anos numa rádio. Que maravilha. São 31. 31 voltas ao sol. Quero muitos beijinhos vossos, por favor. 911 911 978. Daqui a nada, show de música dedicado ao ano 1990.

Relíquia do Dois T nesta sexta-feira e também o meu aniversário. É verdade, 31 voltas ao Sol de Maria Morango. Pá, como é que é possível? Não saias daí porque já a seguir chega o nosso shot de música. Agora, Shakira com

0: nas rádios, e um dos meus favoritos do meu pai, que também vi este ano em Lisboa, foi o Seal com Kiss from a Rose. Também os Oasis entravam com Wonderwall, e é já a seguir que te vou dizer qual é que era o banger, o meu banger favorito, e falo daquela que era uma das maiores bandas masculinas da altura. Sim, sim, falo dos Backstreet Boys. É já a seguir que falamos sobre eles. A chegar temos mais música Plutónio com Somos Iguais, mas antes Pedro Sampaio, Consequência Feiticeira. Não saias daí.
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Madonna com Take a Bow, Michael Jackson, You Are Not Alone e Backstreet Boys com We've Got It Going On. Meu Deus, que saudades. Bem, imagina, eu era recém-nascida, portanto, eu para saber isto é porque a minha mãe ficou anos e anos e anos a ouvir estas canções. Mas realmente tenho muitas boas memórias desta altura e das músicas que saíam. Não sei se te recordas alguma ou não, mas podes sempre participar. 911-911-978. Se há pessoas desse lado que se lembram de músicas a sair dos anos 90, é enviar para nós. 911-911-978. Seguimos viagem com a rainha delas todas, Lady Gaga, que se junta a Bruno Mars. Die with a smile. Estás comigo, Maria Morango, até às 4 da tarde, mas já sabes, só se quiseres.

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1: E damos início a mais um Tribunal das Amizades. Desta vez sou eu que me vou julgar a mim própria. É verdade. Aliás, não vou ser eu, vão ser vocês. O tribunal de hoje é um bocadinho difícil para mim porque envolve festas de aniversários. Hoje é o meu dia de anos, faz 31 anos e acontece que eu ontem desliguei o meu telemóvel à meia-noite, não quis estar conectada e tive muita gente a tentar ligar-me à meia-noite e eu não atendi. Inclusive aos meus avós. Eu sei a dor. Mas estava cansada, queria descansar, não queria atender muito o telemóvel, não me apetecia, fingi que não via chamadas. Mas será isto errado, sendo o meu dia de anos? Mas também se calhar devia atender às pessoas que gostam muito de mim? Não sei, estou aqui na dúvida. Serei eu uma mal educada e por isso sou uma culpada? Ou estou inocente porque é o meu dia de anos e eu é que sei como é que vou gerir este dia de não atender as chamadas porque não me apetece? Mas é assim, eu quero as tuas chamadas, ok? Hoje já dá. Ontem à noite é que não. Portanto, eu quero saber. 911-911-978. Estarei eu culpada? Serei eu uma pessoa? Ai, damos então início ao nosso Tribunal das Amizades. Podem-me julgar, já estou à espera. 911-911-978. A chegar temos Evandro, mas antes Bad Bunny com Devi Tirar Maçotas.
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1: Continuas com a tua bestie no seu dia de anos e agora todos preparados para um tribunal das amizades. Ai, que dramática. O tribunal das amizades hoje é contra mim. Os meus ouvintes, os ouvintes da Cidade FM, estão a enviar mensagens a fazer-me sentir culpada durante o meu dia de anos. Isto porque, vou dar contexto, ontem foi a minha meia-noite e eu decidi não pegar no telemóvel. Não atendi chamadas, não falei com a minha família, não respondi às minhas amigas e já temos Pedro a enviar mensagem. Desculpa, Maria, mas desta vez és culpada. Ai, ai. Desculpa, Rimi, mas só tinha assustado-me. É o teu aniversário, tudo bem, mas se a tua família te liga à meia-noite é porque quer dar-te os parabéns. Não custa atender 30 segundos e depois desligar. Podes não ter vontade de falar com ninguém, mas deixar a família a ligar e pensar que te aconteceu alguma coisa é mau. Estás culpada. Ok, eu sei, eu sei. Mas ninguém me defende. Não tenho ninguém a dizer que eu sou inocente. Eu sei, eu faço. Imagina, não apetecia nada falar com as pessoas. Bem, Marta, Maria, olá Maria, olá, parabéns. Obrigada, querida. És inocente. Ah, bom, obrigada. O dia dela, ela faz o que ela quiser. Se não lhe apetece falar ao telefone, não tem de atender só porque é o aniversário. Aliás, eu acho muito saudável desligar o telemóvel e aproveitar o dia sem estar sempre disponível para toda a gente. Obrigada, Marta. Tu és uma das minhas. 911-911-978. Estarei eu culpada ou inocente? Eu adoro passar o meu dia de anos sem telemóvel, vou já dizer. Por isso, se me ligarem, paciência. Só estou com o telemóvel da cidade porque estou a trabalhar, porque senão não estava com o telemóvel, meus caros. Enfim, 911-911-978, dá-me os parabéns, porque eu não vou responder. Ai, seguimos viagem com Doja Cat. Ai, eu amo esta mulher. Tão bom ouvir estas músicas num dia de anos de uma mulher. Let's go! O meu nome é Maria Morango, estou contigo até às 4 da tarde na tua rádio favorita, a Rádio Jovem número 1, malta. True. Daqui segue a tua virginiana contigo até às 4 da tarde neste meu dia de anos, por isso mesmo, fica comigo. Doja Cat com Woman, esta para ouvires mais alto, mas já sabes, só

0: televisão e acaba aceitando o homem que tem televisão. Acaba assistindo a visão da televisão. Isso, né?
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setembro de 1995. Acho que estava a nascer à 1 da tarde, não tenho a certeza. Ficam a saber que sou virgem com ascendente em escorpião e lua em carneiro. É na próxima hora que vos dou... É na próxima hora... Que velha que ela dá! É na próxima hora que vos vou dar alguns fun facts sobre mim. Já sabes o meu signo, já sabes o meu dia de anos e posso dizer que tenho medo de bananas. É verdade, já vamos falar sobre isso, enfim. Seguimos viagem com uma coisa que eu quero muito. Onde é que está o meu anel de noivado?

regresso nesta sexta-feira. Chico da Tina com Lucas Maia, hoje que é o meu dia de anos. E se ainda não me enviaste uma mensagem, ainda vais a tempo. Porque eu, como boa virginiana que sou, adoro ter atenção. 911-911-978, manda um áudio a dizer: Maria Moraga, eu amo-te! Bem, seguimos viagem com grandes amigos meus. Que sorte que eu tenho de poder passar música dos meus amigos. São os vizinhos, como pôr do sol.

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1: Continuas com a tua bestie Maria Morango. Hoje, no dia de anos dela, estamos a celebrar os meus 31 anos na Cidade FM. Pois é, é verdade. Olha, só uma coisa, se ainda não me enviaste, eu quero imensas mensagens. Eu quero que este telemóvel não pare de tocar um segundo. Bem, há pouco prometi que ia contar alguns fun facts sobre mim. A primeira, vamos começar com a mais óbvia e que já disse várias vezes, é que a Rosalía é a minha artista favorita de música. Eu sou obcecada pela Rosalía, inclusive fui convidada para a listening party dela com a Rosalía presente em Barcelona, agora quando ela lançou o último álbum Lux. Fui a única portuguesa a ir, foi uma experiência inacreditável. E pronto, é a minha artista favorita, mas também tenho uma artista favorita que gosto muito, que é a Rita Lee. É provavelmente as pessoas que mais me inspira a nível de palavra, de pensamento, a maneira como se veste. E a minha banda favorita são as Doce. É verdade, gosto muito das Doce. Tenho pena que não exista um concerto revival. Aliás, era o melhor presente de anos que me podiam dar. Pronto, o que é que eu posso contar mais sobre mim? Há pouco disse que tinha medo de bananas. Não sei quando é que ganhei este medo. Eu acho que foi uma coisa que começou com nojo e depois, enfim, coisas. Eu consigo ver desenhos de bananas, eu consigo ver t-shirts com bananas, eu consigo ver desenhos animados com bananas. O que eu não consigo mesmo é com a banana. E nem com a banana da Madeira. Não vale a pena tentar. Não gosto de banana, não como nada com banana. Depende da banana. Estou a brincar. Não seja. Parem com isso. Não sejam ordinários. Bem, tenho três irmãs. Tenho três irmãs, não. Nós somos três irmãs. Tenho duas irmãs mais novas, a Matilde e a Sofia. E os meus pais, que são fofos, que é a minha mãe Sofia e o meu pai Francisco. O que é que eu posso contar? Cor favorita, não sei se é o vermelho ou o rosa. E mais. E faço 31 anos. A seguir, já continuo com mais fun facts. Mas vamos ouvir música, ok? T-Rex. Ah! T-Rex a chegar, o T-Rex. É meu gêmeo, malta. Também faz anos hoje. Mas antes, ouvimos Olivia Rodrigo. Já a seguir, continuo com fun facts sobre a Maria Morango.
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1: Continuamos nesta emissão especial Anos de Maria Morango. 911-911-978. O que é que tu me darias de presente? Só quero palavras bonitas hoje, por favor. Mimem-me, que eu sou virginiana e as virginianas adoram atenção. Sou virginiana com a excelente louca. Bem, coisas que eu te posso dizer sobre mim. Olha, cresci, acho que gosto muito de música porque a minha mãe, quando eu era mais pequenina, trabalhava na Valentim de Carvalho, que na altura era uma grande label e loja de discos que existia em Portugal. Então eu tenho muitas memórias da minha mãe me levar para o trabalho dela e ouvir imensos discos, de ir a lojas de CDs. Quando era muito pequenina, na altura dava para só ouvir os CDs nas lojas antes de comprar. Então tenho muitas essas memórias e acho que isso fez com que a minha paixão pela música crescesse. Outra coisa que também cresceu muito é o meu pai é piloto de aviões, então também me trazia sempre novidades de filmes, de CDs, sempre que viajava e trazia. Também tinha esta oportunidade de que as coisas chegassem antes de mim. Acho que a música que eu mais ouvia quando era pequenina com a minha mãe era Avril Lavigne. Minha mãe adorava Avril Lavigne e ouvia muito, muito em casa. Pronto. Fiz ginástica acrobática durante muitos anos. O que é que eu fiz mais? Fiz tanta coisa já. Já fiz surf, skate, cavalos, tudo o que tu podes, natação, ténis, tudo. Mas também tenho um bocado essa mania de gostar de experimentar muitas coisas e depois desisto. Ah, já fiz danças de salão também, balé igual, aulas de piano e guitarra, enfim. Eu gosto imenso de fazer coisas, experimentar coisas. Depois, se aguento com elas ou não, isso já é outra história. Mas enfim, olha. Não sei o que é que tu queres saber mais sobre mim. Eu adoro rádio, adoro festivais de música, adoro os meus amigos e a minha família. Acho que não. Pronto, sou uma maluca. Ah, o meu pai chama-me Furacão em Dias de Sol. E acho que com esta me vou. Chega de fun fact. Pronto. Seguimos viagem agora com o menino que faz anos hoje também. Já viram o que é vocês terem um grande artista português a fazer anos no mesmo dia que vocês? É isso mesmo. T-Rex agora com Está Tudo Bem. E está mesmo tudo bem desde que estejamos aqui na Cidade FM. Mas já

Dave, e temos a animar esta sexta-feira que é o meu dia de anos. Maria Morango faz anos aqui diretamente na Cidade FM e por isso mesmo, show me love.

Casar é para esquecer e esta eu dedico a todos os noivos que se casam amanhã. Não desistam, malta! Aguentem! Não desistam! Bem, já a seguir falamos sobre coisas, tradições, memórias que temos das festas de anos dos anos 90. Portanto, fica desse lado para participares também neste tema. Seguimos viagem com Pedro Sampaio e Melody. Esta aqui é Jet Ski.

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1: Boa sexta-feira e boa tarde. Continuamos nesta emissão especial Anos Maria Morango. Malta, há pouco dizia que agora íamos recordar coisas que aconteciam nas festas dos anos 90 e por isso mesmo vou arrancar com a primeira. Eu não me recordo de ter festas em que esta música, meus caros, soava a toda a hora. E por isso mesmo, malta, hoje é o teu dia. Parabéns de Batatune e companhia.

0: falei assim, bem, meu Deus, que saudades. É que eu lembro-me disto tudo. Isto era parte da minha infância. Eu cheguei a ir ao Batatuna e ganhei lá uma trotinete, malta. É o meu maior flex. Mas coisas que tenho muitas saudades dos anos 90, eu não sei se tu te recordas, mas nós tínhamos por hábito de fazer os convites todos à mão, de decorá-los, de escrever e convidar pessoa a pessoa, dedo a dedo, quem é que ia à nossa festa e levar para a escola os convites que os nossos pais faziam connosco. Eu não sei se hoje em dia ainda fazem ou não, por isso, pais e mães que estejam desse lado, isto ainda se faz. 911-911-978. Vamos continuar nesta rubrica coisas que fazíamos nos anos 90 nas festas e que temos muitas, muitas saudades. Fica desse lado porque a chegar tens Chico da Tina com Vícios. Não saias daí?
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Continuamos nesta emissão especial Anos Maria Morango. Hoje que cumpre 31 voltas ao sol. Oh meu Deus, já é muita volta. E por isso mesmo, estamos a falar sobre festas de anos, malta, dos anos 90. Do que é que temos saudades? Ora, vou falar do que já falámos há pouco de... cantámos aqui a música do Batatune. Falámos sobre fazer convites à mão, decorá-los, escrevê-los e entregar aos nossos colegas da turma, aos nossos amiguitos. E agora falo de uma coisa que eram as sandes em triângulo. Um queijo e fiambre só. Com um pacote de batata frita, com garrafas de ice tea em cima da mesa. Ai, acabei de dizer uma marca, supostamente não dizia. Enfim, o que é que eu tenho saudades? Tenho saudades dos se calhar ainda se faz, não é? Mas da... Quer dizer, hoje em dia as crianças são todas vegan também. Mas lembro-me do saco dos docinhos para sairmos, irmos embora com os sacos das gomas que tínhamos que entregar aos nossos amigos. Eu tinha por hábito, quando abria os presentes também, sentar os meus amigos todos à roda e abrir os presentes com os meus amigos, de maneira a que eu podia sempre agradecer à pessoa e ver o presente à frente dela. Não sei se isto ainda se faz ou não, ou se ainda se faz. Bem, whatever. Não faço ideia. Fazíamos muitas gincanas, malta. Eu lembro-me de fazer corridas com sacos de batata. Lembro-me de correr com a cara molhada e ter que enfiá-la na farinha para comer sugos. Lembro-me de andar com uma colher de pau com um ovo em cima para não cair, mas caía sempre, como era óbvio, ficava cheio de ovo em cima de mim. Bem, que saudades. 911-911-978. Quais são as melhores memórias que vocês têm das vossas festas de aniversário quando eram miúdos? Seguimos viagem com o Nilo Quinteiro. Se não estás, estás comigo, Maria Morango, mas já sabes, só se quiseres. Sweet.

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As tuas favoritas da Cidade FM, Jamaican Bam Bam, de Eugélio Solto. Continuas com a tua Besti e Maria Morango, agora também com a música do Mundial 2026. Shakira e Barnaboy com Dai Dai, esta prova mais alto. Boa sexta-feira!

0: e vou estar a apresentar o meu especial Dia de Anos com Teresa Oliveira. Portanto, se quiseres assistir a tudo isto, é ligares o teu canalzinho da SIC Radical e acompanhares tudo. Ora, pois bem, já sabes que antes de me ir embora, partilho contigo o meu histórico do YouTube. E desta vez, e a seguir, vou falar-te um pouco sobre a série digital que eu tenho, de seu nome BITOC. Mas não se escreve BITOC de comer um BITOC, escreve-se de beat, ou seja, de música. Música, ou seja, beat é melodia, não é? BITOC, portanto. Ou seja, o que eu faço é a rota das tascas portuguesas com artistas de música. Normalmente não costumo anunciar o convidado hoje uma sexta-feira, costumo anunciar a um domingo. Mas como hoje é o meu dia de anos e vocês são os meus ouvintes favoritos, é já a seguir que vos vou dizer quem é que é o meu convidado desta semana. Aliás, deste domingo, no meu dia de anos. Ai, estou feliz. Portanto, fica deste lado para falarmos um pouco mais sobre este meu projeto e também para ouvir os teus artistas favoritos. A caminho tens Biliadas, mas antes ouvimos o Platónico Interestelar. Não sais daí.
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carinho todo deste dia. Obrigada. Bem, já sabem que antes de me ir embora, partilho sempre com vocês o meu histórico do YouTube, coisas que eu ando a ver que acho que são muito boas. Desta vez vou puxar a minha sardinha, porque eu tenho uma série digital que faço a rota das tascas portuguesas com artistas de música. Mas atenção, que são os artistas que escolhem o sítio onde nós vamos comer o bitoque, o prato favorito deles. Portanto, a série chama-se Bitoque, mas não se escreve como bitoque, como um bitoque normal, escreve-se de beat, ou seja, de melodia. Melodia em inglês é beat, melodia em inglês é beat, pronto. E por isso chama-se Bitoque. Estão a ver? Perceberam? Este fim de semana, domingo, fica aqui em direto exclusivo. Exclusivo, malta. Vou receber Buba Espinho, um grande amigo meu alentejano, é o meu próximo convidado deste domingo. Domingo às 6 da tarde já vamos ter mais um episódio disponível do Bitoque. Cantei muitas coisas com eles, falámos de muita coisa, principalmente se existe ou não apropriação cultural na música cante, se os artistas andam-se a apropriar. É ver esta conversa no domingo. Bem, quem vos faz acompanhar agora é a Catarina Silva e o João Miguel Costa. Eu vou-me pôr na alheta, vou festejar, está bem? Volto na segunda-feira a partir das 11 da manhã para o teu sweet spot. Bisou, bisou, bisou, bisou, I love you!

televisão e acaba aceitando o homem que tem televisão. Acaba assistindo a visão na televisão. Isso, né?

0: Olá, boa viagem e uma ótima sexta-feira. Como é que estamos aí desse lado neste último dia da semana e por isso também última tarde livre da semana.
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0: Eu não me acredito que cumpriste um sonho meu. Espirrar em direto. Eu já tentei, eu já forcei, eu não consigo espirrar.

0: sou barulhento.
1: Por mais que eu agora queira.
0: Não, mas vamos só ignorar. Sou barulhento a espirrar.
1: Yeah. Exatamente. Pronto, é
0: isso. Porque se fosse. Porque se tivesse sido de propósito, ok, ficávamos aqui porque realmente era trágico, mas não foi, foi sem querer, toda a gente percebeu, ok, está
1: mas agora estamos aqui todos.
0: Epá, pronto, agora como é que vamos ignorar isto? Conseguimos ou não? Somos, temos essa capacidade.
1: Um ouvinte que nos manda um áudio agora mesmo, por favor, 911-908, que eu sinto que isso ajuda
0: olá.
1: Sempre a desanuviar. Não, não, por favor, não mandem risos por escrito, está bem?
0: Não, mandem, a sério.
1: Não, mandem mesmo
0: um áudio a dizer olá.
1: Um áudio, está bem? Só a dizer olá, só pronto. Já agora, queria falar contigo sobre coentros. Eu sei que isto não tem nada a ver. Queria falar contigo sobre coentros.
0: Boa ponte. Porque...
1: Não, isto porquê? Porque, olha, temos aqui áudio. Yeah. Antes de irmos aos coentros, vamos, mas é a nossa Ruth. Oh, Ruth Matos, como é que estás? Ruth!
2: Ah, boa tarde!
1: Cá está! Cá está!
3: Eu consigo forçar.
1: Saúde! Espera, isto foi forçado? Isto foi um espirro? Pá! Foi muito bom, Bruno Ribeiro. Foi muito bom mesmo. Temos aqui também mensagem, parecia real. Temos aqui mensagem do nosso Nelson a dizer: olá Catarina, olá João, tenho aqui um facto interessante para vocês. Os frigoríficos não fazem frio, eles tiram o calor. Sabias desta?
0: Ah.
1: Nelson, tens que explicar melhor, pá, que o João aqui não acredita.
0: Não,
1: só
0: vai, eu não acredito que vais conseguir, mesmo que tentes explicar. Só...
1: Não, ele está a tentar explicar. Eu acho que vai dar para explicar. Mas enquanto o Nelson nos tenta explicar aqui, daqui a pouco vou falar sobre os coentros, porque a mim os coentros sabem-me a sabão, ok? E eu achava que era de mim. Pá, vim com defeito, não estou bem, enfim, não é? Podia acontecer. Eis que está cientificamente comprovado que há mesmo pessoas a quem os coentros sabem precisamente de sabão. E daqui a pouco vou explicar-te cientificamente porquê. São entre 4 a 14% da população que sente isso.
0: Acho que é por causa de uma cena presente nos aldeídos.
1: O quê?
0: Dos coentros.
1: Ah, é? Será? Mas tu não sentes? Tu gostas de coentros?
0: Eu não me sabe a sabão.
1: Eu odeio coentros, sabem mesmo a sabão. Tipo, estragam todos os meus pratos. Quando há coentros
0: sabe a sabão
1: lá...
0: ou uma aliteração ou não? Sabe a sabão. Podia estar numa música do Sam daqui.
1: Acho que sim.
0: Sabe a sabão.
1: Ai, obrigada a todos os que estão aqui.
0: Assim, a cena sabe a sabão.
1: Olha, o Nelson, em relação ao frigorífico, voltou a dizer: o calor vai de dentro para fora até baixar a temperatura. Não faz ar frio. Ok? Pronto.
0: Não, o frigorífico.

0: O que tu tens?
1: O que eu tenho é a ausência de calor.
0: Sim, exato.
1: Ei!
0: Tu gostaste desse lado, diz-nos também através do 911-911-908 se também te acontece isto.
1: É assim que se estraga uma infância.
0: Vamos encontrar os 4 a 14% da população a quem os coentros sabem.

0: Quem diga que não, e não sou a única, temos o Diogo de Freitas a dizer: eu, a minha mulher diz que eu sou tolinho porque coentros é maravilhoso, diz ela. Porque quem gosta de coentros não percebe o quão mal sabe. O Celso diz: boa tarde, Catarina e João. Os coentros também me sabem a sabão. Aliás, eu costumo dizer à minha namorada que depois de comer o sabão, vou lavar as mãos com coentros só porque ela não se acredita em mim. Fez aquela, sabes?
1: Ai,
0: aquela,
1: fez a inversão, fez a do pega lá, já que vou comer sabão.
0: Atenção, porquê que isto está a acontecer muito com os homens e têm todas as mulheres que não acreditam neles em relação a isto? O meu namorado acredita em mim. Eu disse assim: olha, os coentros sabem a sabão. E ele, estranho.
1: Mas
0: tá
1: qual
0: bem.
1: É a porcentagem da população?
0: Entre 4 a 14%.
1: Imagina, tu pertences a bué da porcentagens reduzidas da população em várias coisas.
0: Eu sou tipo o fundo do oceano.
1: Yeah, tipo, no comportamento.
0: Sim, tipo, sim.
1: Yeah, no geral da vida, tu pertences a 4%
0: atenção,
1: da população.
0: Eu devo dizer-te que hoje estava precisamente com o nosso produtor Tiago e digo-lhe assim: eu juro-te que gostava de ser normal.
1: Disseste isso?
0: Sim, porque eu estava com
1: ele. Mas tu ias odiar?
0: Então, sim, se calhar isso é uma
1: coisa. Tu ias mesmo odiar ser normal?
0: Opa, só que o que é que queres? Eu gostava
1: digo-te
0: de ser
1: por
0: um
1: experiência própria. Não é muito
0: tu,
1: fixe.
0: Tu não és também.
1: Não
0: tu
1: sou,
0: não
1: ok. Então,
0: a Ruth diz: coentros sabem a sabão, sim, não consigo mesmo. E temos a nossa Carla Duarte Pereira.
2: Olá, cidade. Olá. Também fiquei super admirada quando descobri que era cientificamente provado que nós não éramos maluquinhos, porque a mim os coentros também sabem a líquido da louça. É horrível.
0: Obrigada.
2: Mas não, afinal, é normal.
0: É normal.
2: É uma espécie de mutação genética, não é?
0: Exatamente.
2: Que dizer. Vá, boa tarde, beijinho.
0: Muito.
2: Bom fim de semana e boas férias para mim.
0: Yeah, boa. Assim sim, assim vale a pena. Aqui
1: eu acho que nesta fase do ano, nesta fase da vida das pessoas, utilizar a expressão boas férias devia dar direito a multa.
0: Devia
1: dar direito a uma coima qualquer coisa, pagavas mais de IRS, uma coisa qualquer, meu, não se podia poder dizer isto.
0: Olha, a Carla disse então que a Catarina nos explicava, e explique sim, porque a ciência investigou este fenómeno e lá está, a culpa não é do paladar, mas sim da genética. Os coentros contêm vários compostos químicos, aquilo que tu disseste há pouco, os chamados alaridos, isso é o que eu faço. Alaridos, não é? Eu faço
1: por isso é que ficam um cheiro a sabão aqui por causa do teu alarido que tu fazes.
0: Não, e estes são os mesmos compostos químicos que são produzidos por muitos insetos como mecanismo de defesa. E são também utilizados no fabrico de sabões e detergentes. Por isso é que tu às vezes podes sentir, porque a genética, um estudo genético importante, liderado pela empresa de testes da ADN, 23 em mim, se calhar esta informação já não era necessária, não é? Né? Identificou uma variação num grupo específico de genes receptores olfativos, que lá está, sentem um bocadinho mais esta situação dos
1: sabores. Portanto, há uma zona do nosso corpo que é que faz com que
0: nós sintamos
1: o sabor, ou seja, a sabão. Portanto, não identifica outro sabor, não consegue
0: não
1: diferenciar.
0: Lá está, porque, por exemplo, quem tem esta variante genética

0: Boa viagem e uma ótima sexta-feira. Estás com a tua tarde livre.
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0: Eu sei que apesar de já termos estado aqui a falar de coentros, João, temos de ir agora a um assunto bastante sério, porque hoje foi dia de Show Me The Money. O que é que será que aconteceu? Será que ganharam? Será que não? É que eu não sei de nada. Tens alguma informação?
2: Eu fico sempre muito nervoso neste momento.
0: Também
2: eu fico tão nervoso. Fico mais nervoso que as pessoas, acho eu.
0: Pois, então vamos ver. Vamos ver que eu também estou nervosa.
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4: Show Me The Money. Bárbara Miranda.
0: Bárbara, eu sei que tem aqui uma grande história para me contar. Tem um grande sonho e estes 25 mil euros vão servir para...
4: Tanta coisa.
0: Temos tempo.
4: Tenho neste momento um bebezinho e isso vai ajudar-me bastante.
0: Claro, claro. Olha, como é que se chama o seu bebê?
4: Léo.
0: Está emocionado? Pode dizer o nome outra vez?
4: Leonardo.
0: Leonardo, vai dar muito jeito este dinheiro, não vai?
4: Vai.
0: Vai, vai. Olha, diga-me uma coisa, quanto tempo é que tem o seu bebê? Quantos meses?
4: Faz amanhã 10 meses.
0: Ai, que presente tão bom! Que presente tão bom! Olha, ao longo da semana mandou quantas mensagens?
4: Por incrível que pareça, foi uma única mensagem hoje de manhã.
0: Oh. Fogo! Tinha de ser! Bárbara, tinha de ser!

0: Olha, onde é que nos está a ouvir?
1: De Matosinhos.
0: Que bom! Olha, sei que vai dar muito jeito nesta altura da sua vida com um bebê pequenino, mas o que é que lhe passa pela cabeça? Conte-nos os seus sonhos, tudo o que vai fazer com este dinheiro. Eu sei que não estava à espera desta chamada, mas partilhe connosco.
1: Eu neste momento eu nem sei o que dizer, porque eu estou tão nervosa. Eu não estava à espera, eu atendi com o Show Me the Money por... Eu não sei.
0: Tinha de ser. O universo escolheu-a.
1: É verdade.
0: Obrigada. Felicidades.
1: Obrigada.

0: Obrigada.
1: Felicidades.
0: Obrigada.
1: Olha, eu estou muito, muito feliz, pá. Sim, senhor. Olha, ouviram o que nós dissemos, João?
2: Um beijinho para quem ganhou, que não.
1: Exatamente, é a nossa Bárbara Miranda, de Matosinhos.
2: E um beijinho para o Léo.
1: Pois é, bué fofo. E olha, a Bárbara...
2: E eu estive a ver, atenção, leite de fórmula está caríssimo.
1: Está, não
2: está? Eu estive agora aqui, enquanto a Bárbara estava a falar, estive a ver o preço das fraldas.
1: Os ovos.
2: Os ovos.
1: Os ovos não é desses. É os ovos mesmo de levar os meninos.
2: Ah, eu pensei que era uma caixa de ovos.
1: Não, isso precisas em qualquer idade, acho.
2: Ok, então eu pesquisei agora. Ih, é um ovo para bebê. Olha, apareceu-me, por exemplo, um brinquedo que é um ovo aberto.
1: Percebes?
2: E os bebés brincam com o brinquedo, 15 pau.
1: É, não,
2: apareceu-me aqui um ovo de chocolate, 20 pau.
1: Percebes?
2: E os bebés brincam com o brinquedo, 15 pau.
1: É, não,
2: apareceu-me aqui um ovo de chocolate, 20 pau. Quer dizer,
1: mais caro que o brinquedo.
2: Mais caro do que outro.
1: Bizarro.
2: E depois percebes? Esses ovos que estás a falar, por exemplo, está aqui um a 370 paus.
1: Ai.
2: Mas acho que levanta bom e tudo.
1: É, eu acho que sim.
2: Acho que o puto só é boa para na Sibéria, se ele quiser visitar.
1: Não, mas olha, a Bárbara levou para casa este dinheiro e tu, na próxima semana, no dia 18 de setembro, também podes levar para casa 20 mil euros em cartão. E por mais incrível que pareça, as regras continuam as mesmas, porque nós estamos aqui para facilitar, não é, João? O que é que a pessoa tem que fazer? É como a Bárbara, não é?
2: E já estamos aí com os vencedorzinhos.
1: Já estamos com muitos.
2: Nas últimas semanas temos tido gente a ganhar até.
1: Sim, senhores.
2: Pedia para a malta se acalmar, porque eu queria continuar a receber.
1: É, não é? Por isso, já sabes, podes enviar um SMS com a palavra vencer para 68900. Na próxima sexta-feira, dia 18 de setembro, entre as 2 e as 3, quando a Vera Fernandes te ligar, faz como a Bárbara Miranda. E diz show me the money. É que é tão
2: só
1: fácil,
2: isso.
1: Não é?
2: É
1: tão,
2: mesmo.
1: Tão fácil.
2: É básico e 25 mil paus, bro.
1: Exato, 20 mil esta
2: é
1: 20, semana.
2: Não, ok, 25 mil foi o que a Bárbara
1: foi
2: ganhou.
1: Foi o que a Bárbara
2: que
1: ganhou.
2: A
1: ah, pois é, por isso. Sim. Já sabes. 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

0: jet ski.
1: Acabaste de ouvir Pedro Sampaio e Melody com jet ski a tocar aqui na tua tarde livre.
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1: E como é que se sentem os nossos queridos ouvintes, fantásticos ouvintes, neste último dia da semana, não é? Último para alguns, porque há outros que também, não é? Vão bolir. Sábado, vão bolir domingo.
3: Pois é.
1: Tu este fim de semana estás ok, João? É para relaxar ou trabalhar?
3: Tenho um casamento sábado.
1: Boa! Tens um casamento amanhã então?
3: Tenho casamento amanhã.
1: Yeah, exatamente.
3: Posso dizer aqui que falta-me comprar elementos ainda.
1: Ui!
3: Falta-me uma camisa e uma gravata.
1: Tudo, então.
3: Portanto, não, tenho fato.
1: Pois,
3: tenho as calças, tenho o blazer.
1: Hilariante, por acaso.
3: Imagina, não me falta uma camisa.
1: Sim.
3: A que eu tenho, estou meio desconfortável. Sinto que estou demasiado tosso dentro dela.
1: O quê? Desculpa?
3: Estou demasiado corpulento dentro dela. Acho que não é que ela esteja muito apertada.
1: Sim,
3: mas está ali naquele limite, sabes? Tá que estás a mexer
1: limbo.
3: E estás tipo, caraças, estou demasiado.
1: Sim.
3: Então...
1: Tens que dar um abraço mais minimalista, não é? Com
3: exatamente.
1: Ela. Já não dá bem, então anda cá.
3: E tu sabes que eu gosto de ser xalá, não é?
1: Claro.
3: Eu não sou uma pessoa muito não xalá.
1: Exato, sim.
3: E por isso, tipo, tenho que comprar uma camisa.
1: Uhum.
3: Vou tentar comprar uma. Também não se pode comprar uma muito larga, porque isso eu acho que não encaixa no.
1: Bem, não fica bem.
3: Na ideia. Exatamente, não encaixa na cena.
1: Se for larga, já tens que ter para fora.
3: É.
1: Já tem que estar outra vibe, já tem que ser outro evento.
3: E tenho que comprar uma gravata para meter.
1: Tenho medo das tuas gravatas.
3: Tenho que comprar uma gravata para meter num fato azul, não é?
1: Tu às vezes és um bocado. Tipo, eu só vi uma gravata tua e era bastante excêntrica.
3: Pois é, isso, mas eu não sei.
1: Eu tenho um bocado de medo.
3: Que cores é que ficam bem?
1: Com azul?
3: Num azul escuro.
1: Ficam bem. Jogam muito bem outros tons de azul. Não pode ser azul verde, tem que ser sempre naquela onda do azul, percebes?
3: É, o verde não fica bem ali?
1: É pá, verde com esse azul não.
3: O amarelo. O amarelo fica sempre bem, não é?
1: O amarelo fica bonito. O
3: castanho.
1: O castanho também. Castanho não, pode-se perder um bocado. Eu acho que iria ali para o amarelo. Rosa também é fixe, foi um muito bebê, mesmo muito subtil. Estás a perceber?
3: Sim, mas eu não sou bebê. Estive a ver e não sou.
1: Por acaso, irrita-me sempre a ideia de ter que comprar roupa para estas festividades, a sério.
3: Ah, não, mas eu quero só deixar claro: a pessoa vai casar e, por exemplo, não está a ouvir isto, eu não comprei. Não comprei. Eu ia comprar e depois foi.

0: Epá, olha, with all the respect, eu mudo a gravata e mudo a camisa e estou a respeitar-te.
1: Exato.
0: Vou mudar a gravata, a camisa, o cinto e talvez os sapatos. Ou seja, eu vou mudar mais elementos que os que vou manter.
1: Eu próprio mudei. Portanto, desde o último casamento. Yeah.
0: Eu próprio sou outra pessoa. Hoje fui cortar drasticamente o meu cabelo.
1: Opa, também não digas drasticamente.
0: Drasticamente.
1: Porque drasticamente era a pareceres careca.
0: Careca, é. Cortei bastante.
1: Ok.
0: Portanto, estou-me a mudar para o casamento dessa pessoa.
1: Boa, sim, senhor. Eu, por acaso, lembro-me de a última vez que fui a um casamento, levei o mesmo vestido. O mesmo vestido que tinha levado no outro. Opa, porque temos que começar.
0: Mas é muito mais escandaloso. Por acaso,
1: começar,
0: é muito mais escandaloso, não é?
1: É, quando
0: mulheres usarem o mesmo vestido do que homens usarem o mesmo fato.
1: Aliás, é rara a amiga que eu encontro e que me diga que usou o mesmo vestido. Há mesmo uma pressão. Que é exercida. Eu não sei porquê, mas eu acho que já me.
0: Eu ia perguntar uma coisa.
1: Pressão, diz-me.
0: Mas só é o mesmo vestido,
1: uhum,
0: porque é partilhado o outro.
1: Como assim?
0: Ou seja, se ninguém visse fotografias do outro.
1: Exatamente.
0: Não é o mesmo. Uhum. É um vestido.
1: Claro,
0: as pessoas que estão naquele casamento, para as pessoas que estão naquele casamento, aquilo é estrear.
1: Exato, exato.
0: Tipo, para as pessoas que estão naquele casamento, mostrar como o fato.
1: É novo.
0: É o mufado, eles sabem lá.
1: Mas depois
0: posso
1: também
0: ser, comprei outro azul, igual.
1: Mas também há esta, que é: porquê que é falta de respeito não ser novo? Ou seja, porquê que eu tenho. Ou seja, quando vou ao aniversário de uma amiga, eu não compro roupa nova para ir a esse aniversário.
0: Sim, sim, eu não acho que seja falta de respeito.
1: Olha,
0: eu só me chatei
1: é
0: tal coisa do patriarcado e da forma como se olha para o mundo. E o mundo
1: claro,
0: ser muito mais difícil
1: claro.
0: Para as mulheres. É nesse sentido também, o mundo é muito mais difícil para as mulheres por isto, porque tu num casamento, se um homem tiver com o mesmo fato, é tipo, tá bem! Olha, e as mulheres dizem, olha, o meu namorado, é o mesmo fato há três casamentos.
1: Outra vez, bem, isto.
0: Aliás, eu estava.
1: Os pirrastes e caiu o meu latte. Meu Deus.
0: Pronto, João,
1: mete
0: música.
1: Hoje é sexta.
0: Eu estou a espirrar outra vez, mete
1: hoje é sexta-feira. Malta, eu não sei mesmo o que é que se está a passar hoje. Temos até ouvintes a perguntar. Malta, vocês hoje não estão bem. Hoje nós
0: não, mas eu hoje não estou mesmo bem, estou a espirrar bem. 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

0: Boa viagem e uma ótima sexta-feira com a tua tarde livre.
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0: Só neste momento 5 da tarde, está na altura de irmos às notícias com a nossa Mariana Serrano.
2: Magazine. Com o começo das aulas, deixar as crianças na escola volta a fazer parte da rotina para evitar esquecimentos ou pequenos conselhos que podem fazer parte do teu dia-a-dia. Nuno Figueiredo, da DEC Proteste, deixa uma prática muito simples.
3: Colocar no banco do pendura, ou uma chupeta da criança, ou um boneco, a própria malinha da criança, ir no banco da frente para que a pessoa, ao sair do carro, ou então no banco de trás, onde a criança vai deixar, por exemplo, a carteira, o telemóvel, as chaves de casa.
2: Há dispositivos que podes pôr no teu carro ou até já vem no veículo.
3: Um sensor de pressão ou uma almofada que pode estar no banco da criança, que é ligada por Bluetooth ao telefone, e quando este se afasta do carro é dado um alarme como que algo ficou para trás. Mais básico, e é uma alternativa mais económica, é um sistema que se coloca no cinto de segurança, que assim que o carro é desligado apita.
2: E podes sempre fazer download de aplicações que te ajudem a recordar.
3: Há aplicações de GPS, há aplicações do próprio telefone que na verdade não deixam de estar vinculadas ao próprio automóvel e que acabam por avisar para a eventualidade de estar uma criança no banco de trás do automóvel. Evita sempre que existe algum tipo de peso.
2: Nos últimos 5 anos, pelo menos 4 crianças entre 1 e 2 anos foram esquecidas em carros.
0: Muito obrigada, Mariana Serrano. Voltamos a encontrar-nos na hora das 7. Tu é continuares desse lado. Eu e o João ficamos contigo até às 8 da noite. Com muita coisa a acontecer e muita música à mistura. Tens daqui a pouco Bad Bunny para ouvir. Ainda Sabrina Carpenter. Por enquanto chega Lunar Johnny com Plutónio com esta 25 de Abril. Para ouvir, já sabes, é essa. Se quiseres, boa sexta-feira e bom fim de semana.

0: da vida normal, pode ser um dilema estúpido, que normalmente até está dentro dos outros dois também.
1: Englobar as respostas todas as
0: Exatamente. Mas esta é uma das opções. A outra é um jogo que eu gostava de fazer também. Oi. Pode ser entre eu e tu.
1: Uh-huh.
0: E é o nosso produtor diz uma letra.
1: Certo.
0: E nós temos que dizer durante 15 segundos o maior número de palavras.
1: Fácil.
0: Começadas por essa letra.
1: Fácil.
0: E quem conseguir dizer mais palavras de nós dois ganha.
1: O quê?
0: Ganha.
1: Não,
0: ganha
1: não,
0: a vitória.
1: Opa.
0: Vitória, vitória, acabou a sua história. Não sabes como é que funciona.
1: Eu queria alguma coisa.
0: Pode-se criar
1: Dei-me
0: aqui um
1: café.
0: Ok.
1: Pronto.
0: Quem ganhar pode escolher um ingrediente qualquer da máquina para outro,
1: um ingrediente.
0: Para outro pagar.
1: Acho que é um alho.
0: Um produto. Um produto. Produto com E.
1: Olha, gostei muito. Então já sabes, tu me estás aí desse lado a ouvir a tarde livre. O que é que preferes? O que é que preferes, não é? O jogo dos dilemas ou o jogo das palavras? No fundo,
0: mas
1: é um
0: o jogo das palavras tem outra variante.
1: Então,
0: ou seja, dentro, se eles escolherem o jogo das palavras, podem escolher uma destas duas ainda.
1: Ok.
0: Que é dizer só o maior número de palavras.
1: Sim.
0: Ou, obrigatoriamente, construir uma frase.
1: Epá.
0: Com um número mínimo de palavras, 6 palavras.
1: Sim, sim.
0: Todas as palavras têm que começar pela letra.
1: Ok, tem de fazer sentido a frase.
0: Tem que fazer sentido.
1: Esquece. Então as minhas que não começam pelas mesmas letras não fazem
0: sentido.
1: Não fazem sentido,
0: pois.
1: Imagina as que começam
0: pelas mesmas. Mas aí é mais fácil, porque tu não vais fazer sentido e as pessoas vão dizer, ah, está fixe.
1: Pois é, boa.
0: É normal.
1: Boa, por isso já sabes, escolhe através do nosso WhatsApp 911-911-908, o jogo dos dilemas ou o jogo das palavras. Eu já

0: boa sexta-feira. Obrigada por estares desse lado, ligado aqui à tua Tarde Livre.
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0: Eu sou a Catarina Silva, comigo o João Miguel Costa, e há pouco o João perguntou-te: hoje és tu que decides o rumo, não de todo o programa, não é? Se não é assim, se já descamba connosco, imagina connosco e com os nossos ouvintes, não é? Isto não sei se íamos chegar até às 8. Mas o próximo momento, o João lançou-te aqui um desafio, que é: o que é que tu preferes que seja o próximo momento? Um momento de dilemas, um jogo que nós já tivemos aqui algumas vezes na Tarde Livre, onde o João traz alguns dilemas morais, sociais, bizarros, coisas assim, para nós podermos decidir, não é? Ou seja, o João traz um dilema e temos que escolher entre um ou outro.
2: Exatamente, normalmente são morais, sociais e bizarros.
0: Exatamente. Ou então, o jogo das palavras, não é? Onde Tiago, o nosso produtor, soltou uma letra e nós temos de construir uma frase, não é? É o da frase, não é? O da frase a dizer,
2: sim,
0: ou seja, é a frase com palavras a começar todas por essa letra escolhida,
2: sim,
0: pelo Tiago.
2: Sim, a frase tem que fazer sentido.
0: Qual é que é o problema? Está empatado, João, aqui no nosso WhatsApp. Portanto,
2: está
0: precisamos
2: empatado
0: de mais mensagens. 911-911-908, porque está empatado neste momento com o mesmo número de mensagens. Então, onde temos, por exemplo, de um lado, temos, por exemplo, o nosso Gustavo, que diz dilema. O outro vai ser grande circo, porque já nos conhece, é verdade.
2: Conhece bem.
0: Mas temos aqui, por exemplo, também o nosso Cândido Dias, está sempre aqui também connosco a dizer boas, cidade, palavras e frase completa. Pois é, mas pronto, temos aqui outras mensagens a chegar, portanto, no momento seguinte já dizemos qual é que ganhou e qual é que vamos fazer.
2: Okay,
0: o jogo vai ser o dilema, vai ser o jogo das palavras. Vocês continuam a empatar. É que chega uma mensagem a dizer dilema, chega outra a dizer palavras, chega outra a dizer
2: no
0: dilema.
2: No momento exato em que tivermos on air,
0: okay,
2: no próximo momento, o que estiver com mais votos é exatamente esse.
0: Exatamente, portanto é já, daqui a pouco. Ainda vais ter agora DJ Japa com Posso Até Não Te Dar Flores. Logo depois, Chico da Tina com Sou Grande No Amor. E a seguir a Chico da Tina chegam os grandes, não sei em quê, somos nós, eu e o João. Grandes em alguma
2: não,
0: coisa.
2: Não, é, para isso talvez.

0: E como prometido é devido, cá estamos nós, Catarina Silva, João Miguel Costa, para mais uma Tarde Livre.
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0: E agora sim, para dizeres então qual é que foi o jogo escolhido aqui pelos nossos ouvintes, o João perguntou-te que jogo é que querias ver agora mesmo, nesta hora. O jogo dos dilemas ou o jogo das palavras? João ganhou o jogo dos dilemas! Uhul! Mas atenção, agradecer a todos os ouvintes que foram corajosos e até disseram, olha... Atenção, queremos o jogo das palavras, portanto temos de trazer o jogo das palavras aos
2: temos
0: nossos ouvintes,
2: também.
0: Ok?
2: Próxima semana temos o jogo das palavras aí.
0: Eu adorei este momento que acabou de acontecer, que foi o teu microfone deixaste-o, não é?
2: E há tipo só a falar. Estava atento ao computador a escrever aqui coisas e de repente foi tipo, vou falar para a frente.
0: Vou falar para aqui.
2: Também quer dizer, diz-me que as pessoas não ouvem. Ouvem, pior, mas ouvem.
0: Mas também deixa-me dizer-te uma coisa, eu e o João...
2: Mal está no carro, tipo, porra, o meu rádio está tão lixado.
0: Tão lixado, porquê que ela está a falar tão alto e ele está a falar tão baixo? Eu e o João devíamos ser aquele tipo de locutores que anda sempre com os fones, com o microfone, já. Sabes? Epá, é que são depois muitas coisas e os não somos muito distraídos e acho que era giro. Andarmos sempre com aqueles fones com o microfone, já, como quando fazemos emissões
2: exteriores. Já sei. Isso era
0: giro. Já está tudo.
2: E se calhar era começar a falar aí com a
0: não
2: malta.
0: É? E exatamente.
2: Portanto, o som pode não ser tão bom, mas é muito mais útil.
0: Portanto, vamos a um jogo dos dilemas, é isso que nos estás, a dizer. Então, pronto, os ouvintes escolheram, os ouvintes é que ganham, por isso agradecer a todos os que estiveram a votar e a todos os que votaram no dilema. Parabéns. A nossa Rafaela Silva até diz dilema. Com fofoca, perfeito.
2: Não garanto. Acredito que hoje serão mais dilemas estúpidos.
0: Yeah! Nós adoramos. A Rafaela também vai gostar. Tenho a certeza que sim. Portanto, tu que estás aí desse lado, já sabes, é continuares.
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0: E também vais poder participar no dilema. O João normalmente deixa aqui o dilema. Eu também decido e tu também podes fazê-lo através do nosso WhatsApp.
1: Sim. WhatsApp Cidade FM 911-911-978.
0: É já daqui a pouco, por isso fica desse lado. Até já.
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0: Livre comigo, Catarina Silva e João Miguel Costa.
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0: E como decidido há pouco por ti, no nosso 911-911-908, vamos a mais uma ronda de dilemas. E eu confesso que já estava com muitas saudades de dilemas. Eles que surgiram numa altura em que João Miguel Costa, no fundo, queria provar que eu sou uma pessoa. Mas, e houve alguns dilemas em que conseguiu de facto comprovar isso.
2: E eu hoje trago dilemas para todos os gostos. Trago dilemas para quem quer descobrir se tu és boa ou má pessoa. Okay. Trago dilemas para apenas nos divertirmos aqui.
0: Boa, gosto.
2: Numa amena cavaqueira, juntamente com os nossos ouvintes. E trago dilemas também daqueles mais normais, diria. Trago um de cada, são três.
0: Certo.
2: Eu vou começar pelo primeiro, que eu acredito que seja um para decidir se tu és boa ou má pessoa.
0: Ok, então vamos.
2: Catarina.
0: Então vamos a isso.
2: E os nossos ouvintes também.
0: Ah, já sabes, tu estás aí, 911-911-908, também podes escolher em que lado da moeda estás. Então vamos a isso.
2: Imagina, tu tens um botão.
0: Já começou de forma.
2: Tens um botão vermelho.
0: Um botão, desculpa.
2: Um botão vermelho.
0: Desculpa.
2: Sempre que tu clicas nesse botão, são adicionados 20 mil euros à tua conta bancária. É isto. Tu clicas no botão. 20 mil fagais.
0: E o botão?
2: Tipo ganhar o show me the money. Sempre te apetecer.
0: E eu posso fazê-lo sempre que eu quiser.
2: Podes,
0: é o botão que está sempre comigo.
2: As vezes que tu quiseres.
0: Ok, boa.
2: Sempre que tu clicares no botão,
0: sim,
2: alternadamente, vai acontecer uma de duas coisas. Alternadamente.
0: Certo.
2: Na primeira vez, tu clicas no botão e vai acontecer o quê? Ganhas 20 mil euros, mas há um desconhecido do outro lado do mundo que inevitavelmente perde imediatamente o emprego que ele lutou toda a vida para ter, o emprego dos sonhos dele. Imagina, acabou de atingir o sonho dele, acabou de atingir o emprego de sonho, e no momento em que tu clicas, ou seja, no segundo em que tu estás a clicar, o diretor chega e diz: quero falar contigo, Manuel. Manuel, eu enganei-me, tu és uma pessoa super incompetente. Aliás, eu nunca te quis aqui, porque na verdade ninguém te quer em lado nenhum.
0: Não.
2: Tu és mesmo muito mau no que fazes, sabias, Manuel?
0: Não me acredito.
2: E diz tchau. O Manuel base, ele bate a porta. 20 mil euros na tua conta, isto acontece.
0: E um desconhecido
2: alternadamente,
0: sonhos.
2: Alternadamente isto. Na vez seguinte...
0: Sim, que eu carregar outra vez, ou seja, já despedi alguém e agora vou carregar outra vez.
2: Na vez seguinte, sempre que tu clicares, uma pessoa está num date com o amor da sua vida e dá um arroto gigante.
0: Boa, gosto dessa. Esse botão eu gosto. Olha, eu ganho há 20
2: não,
0: mil
2: euros.
0: Não,
2: mas perde a pessoa, obviamente.
0: Não perde nada.
2: Deves calcular.
0: Ganha.
2: Então peraí, tu tens que criar.
0: Ainda ganha. Olha, se eu tivesse num date com o meu namorado, quando o meu namorado arrota, eu avalio de 0 a 10. É um jogo que temos entre nós.
2: Então fazemos o seguinte.
0: Agora impensa.
2: Fazemos o seguinte. Ok, eu quero mudar isto. A segunda, quero mudar a segunda. Okay, a primeira está boa.
0: Certo.
2: A segunda, não gostei da tua reação. A segunda é: a pessoa está no date com aquela pessoa que pode ser
0: o amor da sua vida. Claro.
2: E há uma pessoa desconhecida no mundo que tu sabes que vai lhe acontecer sempre isto, que é sempre a todos os dates que ele for.
0: Oh meu Deus.
2: A meio do date começa a cheirar. Mesmo muito a suor e não consegue fazer nada.
0: Oh meu Deus. Ou seja, a pergunta é se eu carregava ou não nesse botão, não é?
2: Se
0: eu aceitaria ter esse botão ou não, não é?
2: Se carregavas, quantas vezes carregavas? Quantas pessoas ias prejudicar?
0: É assim, eu também acho que só custa a primeira, não é? Ou seja, a primeira vou-me sentir mal, mas quando
2: depois
0: tiver 100 mil euros, acho que vou sentir.
2: Então achas que até 5 vezes mais bem, é isso que estás a dizer? Até 5 vizinhas, pé, pé, pé, pé, então cheira a cavalo.
0: Acho que vai.

0: je ne sais quoi de um país qualquer.
1: É que imagina-se, aí é bem, olha, eu preciso da ajuda também dos nossos ouvintes, ok? 911-911-908, diz-nos se tu carregarias ou não neste botão e se sim, quantas vezes? É isso que queremos saber.
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1: Eu ainda não dei a minha resposta final, ok? Por isso eu vou pensar um bocadinho e trago a resposta final, okay. já daqui a pouco.
0: E os nossos ouvintes podem dar as respostas deles também.
1: Por favor.

0: Clara, tocar aqui na tua Tarde Livre.
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0: E eis que o João lança um dilema e as pessoas vêm ao nosso WhatsApp 911-911-908 dizer coisas que eu gosto de ouvir. Não, estava a brincar. Não, opa, João, tu podes aqui só assim, de forma muito simplificada. Não comeces já com as tuas, hein? Com os teus dramas durante o dilema. Explica só de forma muito simplificada o dilema que lançaste há pouco aos nossos ouvintes e a mim também. Primos às respostas.
2: O dilema é o seguinte: tens um botão onde podes clicar sempre que quiseres, obviamente.
0: Certo.
2: Cada vez que clicas, adicionas 20 mil euros à tua conta. Mas sempre que fazes isso, alternadamente acontece uma destas duas coisas. Na primeira vez que tu clicas, uma pessoa do outro lado do mundo é despedida do emprego de sonho no qual acabou de entrar nesse dia e é despedida de uma forma rude pelo seu chefe, dizendo-lhe: tu és uma das pessoas mais incompetentes que eu conheci, não sei como é que há uma vez tive coragem de te contratar, passa daqui. E na segunda vez que clica, ou seja, sempre alternadamente está a acontecer isto. Na segunda vez é uma pessoa que para todo sempre, todos os seus encontros, todos os seus dates, começará a meio do date a cheirar a suor e não conseguirá controlar isso.
0: Boa.
2: Não há nada que possa fazer.
0: E portanto, a pergunta também aqui foi se carregavas no botão e se assim também quantas vezes? Começamos com o Zé Manel. Sobre o botão vermelho, colocava a velocidade 5 da dança do Creu e carregava nesse botão vermelho freneticamente. Empregos há vários dates também, agora um botão que dá 20 mil euros.

0: encalhados por aí a toda a hora. Até amigos nossos que nós conhecemos, um beijinho para eles também. Eles sabem quem são. Temos aqui também a Margarida a dizer: olá, boa tarde, tudo bem com vocês? Ela diz: no mundo já há gente a ser despedida do emprego, de sonhos, e gente que cheira a cavalo no primeiro date. Bem, isto foi
1: não
0: bem.
1: Não é primeiro, é para sempre.
0: Não interessa. Ela diz: eu continuo pobre. Se carregar, fico com mais 20 mil euros e o mundo continua igual.
1: Não, não continua.
0: Eu adoro o facto de ter ouvintes hoje, não só. Porque assim, há bocado eu tive um bocado de medo. Porque ainda não sabia.
1: Não sabia como
0: é que ia ser a ajuda do público,
1: não
0: é?
1: São más pessoas, pá.
0: Ana Cruz: olá, Catarina e João. Se as pessoas vão cheirar a suores noutro sítio, não tenho como saber. Viva o botão.
1: Não tens como saber, tu sabes.
0: Está bem, mas não
1: porra, tu não sou o que faço de
0: novo. Olha, a Maria diz: olha, a Maria muito querida. A Maria diz: a minha filha Noa, de 7 anos, não quer que carregues no botão, porque eu posso ser despedida. Epá, parem de ter crianças aqui, isto é bem
1: as crianças,
0: fofo.
1: Quando as crianças têm mais bom senso do que as pessoas, diz muito.
0: Olha, temos aqui a Catarina Gamita a dizer: carregava uma vez. 20 mil está ótimo. Pronto, era só um despedimento.
1: Uma vizinha.
0: Mas, por exemplo,
1: também
0: temos
1: uma
0: também.
1: Vizinha, não sei se carregava.
0: Temos o Nelson a dizer.
1: Uma vizinha.
0: Não, o Nelson a dizer: todas as que fizessem falta, pá. Então, e mais nada até fazer.
2: Epá, olha, eu até te vou então, eu tenho tatuado no braço. Toma aqui há para os outros. É olha, isso que eu tatuei.
0: Temos aqui uma mensagem da Neuza Silva, que começa desta forma. Atenção, Neuza Silva. Até vou meter. Eu até vou meter outra trilha. Está bem, João? Ela diz: 20 mil euros por clique é tentador, mas há uma coisa que me faria parar. Eu sabia que cada clique compra o meu benefício à custa de estragar deliberadamente uma parte importante da vida de alguém que não fez nada para isso. Portanto, escolha final: zero cliques. Espera.
1: Não, espera.
0: Sabes quem é que deu esta resposta? O ChatGPT. Ela disse: eu clicaria umas 5 vezes.
1: Ah.
0: Ela pediu ao ChatGPT. Atenção.
1: E o ChatGPT. Tirou-me o tapete. Parabéns. Tirou-me o tapete.
0: A nossa Neuza, atenção, que tem estado sempre aqui também, muito atenta à nossa Neuza. Ela diz: pá, quando ela manda isto, eu primeiro penso: ok, isto vem com aspas, pode ser que não. Não é? Pode ser que venha de City. E o ChatGPT, de facto, está fabricado para isso. Para dizer o bem.
1: Mas agora tenho um que não é moral.
0: Portanto, obrigada já.
1: Eu
0: agora
1: já descobri que os nossos ouvintes é tudo uma cambada de más pessoas. Eu tenho um agora, é convosco.
0: Malta,
1: para vocês, quero ver.
0: Vamos
1: quando
0: então a outra.
1: Quando vos aperta, quero ver.
0: Olha, mas podemos ir a esse dilema a seguir, este momento, achas? Só para respirarmos aqui um bocadinho do botão.
1: Podemos.
0: E tens aí o botão? Não tens?
1: Não tenho.
0: Fogo, João.
1: Era mito. Portanto, passaste por uma pessoa e sabes quanto é que vais ganhar?
0: Zero euros. Daqui a pouco, mais um dilema com o João Miguel Costa. Até já.
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0: Silva, João Miguel Costa, para mais um dilema. O segundo, João. Portanto, apresentei-nos então com mais um dilema. Tu já sabes, 911-911-978. Também podes votar em que lado da moeda é que estás. Há pouco tivemos o dilema do botão, não é? Muita gente ainda a mandar mensagem a dizer eu botava botão vermelho, claro. Fiquei admirada, João. Estava à espera de uma ou duas... Só no outro de 7 anos é que disse que não.
1: Exato, só as crianças é que sabem trabalhar aqui.
0: Então diz lá.
1: Eu tenho mais dois dilemas. O primeiro, nenhum destes dois é bom.
0: Tens mais dois dilemas, ok, certo. Então diz-me lá.
1: Este é, a tua vida mantém-se exatamente como está. Estás bem, tipo,
0: certo.
1: Se estiveres bem, mantém-se como está. Se não estiveres bem, podes

0: Estás bem? Tipo,
1: certo.
0: Se estiveres bem, mantém-se como está. Se não estiveres bem, podes endireitá-la e metê-la como quiseres meter.
1: Certo.
0: Tens um botão onde consegues meter a tua vida fixe.
1: Vida estável,
0: não é,
1: vida
0: imagina,
1: bacana.
0: Não é riqueza, não é, tipo, estás bacana, resolves os teus problemas. Ou seja, os problemas que tenhas, tens uma dívida assim, tens uma coisa, resolves.
1: Resolves, ok. Certo.
0: Mas todas as sextas, à noite, sais do trabalho, todas as sextas,
1: uhum.
0: sais do trabalho e tens de ir para o meio do Colombo, uma sala envidraçada que tem lá,
1: uhum.
0: entras e aquilo está com o som Dolby Surround, sabes, ou dos cinemas,
1: sim.
0: que é o som mesmo potente, está no máximo e tens que ouvir uma compilação de 2 horas e meia de frases motivacionais dos gurus da net. São sempre as mesmas.
1: Tipo, mas a ti próprio.
0: É sempre a mesma... Sempre
1: oh,
0: as mesmas motivações.
1: Meu Deus.
0: Tipo
1: os do Homem da Terra, isso estás
0: sim,
1: a dizer?
0: Sim, exatamente.
1: Ai,
0: tipo, pá, nunca deixes que te digam que... Este
1: acredita
0: nível.
1: Em ti.
0: Ou nunca deixes que te digam que
1: viva a tua verdade.
0: No máximo, okay. todos os dias da tua vida, até ao final
1: todas
0: da tua vida.
1: As sextas-feiras.
0: Imagina, estás todo lixado daqui a uns anos, tens 76 anos, estás de bengala, tens que ir.
1: E já estás reformado, já nem é saído do trabalho, mas sexta-feira estás lá.
0: Lá vais tu, sim.
1: Ok, certo.
0: Ou então, sempre, até ao fim da tua vida, sempre que fores a um restaurante, uma padaria, o que for, tens de fazer o pedido. Sempre, obrigatoriamente tens de fazer o pedido a cantar. Em modo Whitney Houston no I Have Nothing.
1: Oh meu Deus.
0: Ou seja, tens de chegar
1: acredito,
0: e é tipo,
1: não acredito, não,
0: quero
1: não.
0: um pão, pão, pão com queijo. E não podes, tipo, e nunca podes explicar.
1: Oh meu Deus.
0: Imagina, nunca podes explicar à senhora. Nada. Tipo, tens que só dizer isto e a senhora dizer o que quiser, tu dizes tipo.
1: Ok,
0: não,
1: ok.
0: Desculpe, sou eu, normal. Sou
1: então,
0: assim.
1: Ora bem, já sabes, 911-911-908, em que lado da moeda que estás? Preferias então ter a tua vida, já sabes, estável, composta,
0: tranquila.
1: Tudo o que são dívidas e coisas para pagar estavam pagas e tu seguias a vida, mas todas as sextas-feiras tinhas de ir para uma sala envidraçada do Colombo ouvir frases motivacionais num som alto, que é aquele dos
0: alto.
1: Cinemas.
0: Não, mas
1: é
0: está no máximo,
1: cinemas,
0: é mesmo tipo,
1: exatamente.
0: Som máximo mesmo.
1: Ou então sempre fosse
0: tipo,
1: uma...
0: Era incomodativo mesmo que fosse uma coisa que tu gostas de ouvir.
1: Exato.
0: Imagina,
1: sim,
0: tipo,
1: sim.
0: som incomodativo, mas com essas frases.
1: Exato, portanto, ou então, segunda opção, sempre que fosse uma padaria, pastelaria, não é? Tinhas de fazer os teus pedidos a cantar
0: em versão. Em,
1: meu Deus,
0: tipo,
1: Whitney
0: o que eu quero
1: Houston.
0: Dizer com Whitney Houston é: tem que ser.
1: Bah, bem, tem que ser projetado.
0: A, sério, a viva voz.
1: Eu quero. Não vou
0: por exemplo?
1: Eu não vou chegar lá, portanto, eu não vou fazer isto para continuar com a minha carreira.
0: Já sei que vou pedir.
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1: Já sabes, escolhe o lado. O lado em que estás.

0: Tá.
1: Boa viagem, uma ótima sexta-feira. Estás a ouvir a tua Tarde Livre.
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1: E atenção que hoje a Tarde Livre tem também dilemas, dilemas variados que o nosso João Miguel Costa trouxe aqui para a Cidade FM. Portanto, estamos no segundo dilema. João, queres apresentar de forma resumida para irmos às respostas dos nossos ouvintes e também à minha, não é? Que lado é que eu escolhia?
2: Tens uma vida normal como está, ou até podes ter a oportunidade de melhorar ligeiramente a tua vida. Imagina, o que eu quero dizer é, a tua vida está estável. Se neste momento ela está estável, mantém-se assim. Se não está, consegues mantê-la estável.
1: Pronto. Assim, alguma coisa relacionada com dívidas, exatamente, alguma coisa que tenhas para consegue tratar, fica tratado.
2: Mas todas as sextas-feiras à noite,
1: todas.
2: Tens que ir para uma sala envidraçada no meio do Colombo e está com aquele som lá do cinema, do Dolby Surround, no volume máximo, e está uma compilação de 2 horas e meia de frases motivacionais daquelas balelas dos gurus da net. Está bem o que é tipo, ah, o que não te mata, torna-te mais forte.
1: Sim.
2: Se podes sonhar, podes realizar.
1: E dormir.
2: Tens isso. Ou então, tens outra opção para a tua vida, que é, sempre que fores a um restaurante, uma padaria, pá,
1: pastelaria,
2: o que for, tens que fazer o pedido obrigatoriamente a cantar, mas a cantar a sério, tipo Whitney Houston. Tipo, eu quero um croissant, visto só com uma fatia de fiambre. Tem que ser tipo assim, estás a ver?
1: Boa, boa.
2: E não podes explicar.
1: Boa.
2: Fazes isto e...
1: Ok.
2: É o quê?
1: Honestamente, eu preferia a segunda opção. Pá, eu preferia a segunda opção. Eu preferia entrar.
2: Mas sempre, Catarina. É que é sempre, é todos os dias. Tipo, tu nunca mais podes ir a nenhum estabelecimento e não fazer assim.
1: É que ainda por cima, como fora várias vezes.
2: Pronto.
1: Mas também para mim podia ser conteúdo. Portanto, eu acho que vou aceitar. Estou aqui a ver uma.
2: É verdade, ias-te tornar a maluquinha do sítio.
1: Tornar.
2: Sim, ias consolidar o teu estatuto de maluquinha.
1: Exatamente. Portanto, vamos aqui às respostas dos nossos ouvintes. O que é que tu achas que os ouvintes vão escolher?
2: Maioritariamente.
1: Achas?
2: A malta é de cantar.
1: Olha, temos aqui a Bárbara Santos a dizer: olá, por favor, diga-me onde é que posso ir assinar esse contrato para receber esse botão em casa. Beijinhos.
2: Isso é do antigo?
1: Não, a Bárbara que estava a falar, mas é desse emprego. Ou seja, tu tinhas a tua vida resolvida, mas todos os dias depois do trabalho tinhas que ir.
2: 2 horas e meia, ok.
1: A Carolina Silva diz: por 10 euros já fazia o pedido na padaria a cantar. Escolha a minha vida, bem resolvida. Portanto, temos aqui a escolher a primeira opção. Temos aqui também mensagem da nossa Ana a dizer: sem dúvida, padaria. Passava a fazer o pão em casa e resolvia-se. Ela que nunca mais ia
2: mas
1: lá abrir o Nesta.
2: Mais restaurantes.
1: Exatamente.
2: Não, e mesmo espero-me que a senhora tela tipo: quem é contribuinte? Pode dizer o número? 2, 5, 9. Era isto.
1: Meu Deus. A Anitta disse: olá, claramente a segunda opção, alegria sempre. João, ainda existe a opção de não comer mais pão? Disse aqui a nossa Anitta. A malta levou muito para a padaria, malta. Eu acho que vocês estão a esquecer de que é padaria,
2: não,
1: restaurantes, supermercados.
2: Eu não me lembro de ter falado em que tinhas que comer pão. Tu podes ir ao sítio, podes comer 1000 folhas, bro. Se bem que é muito mais difícil dizer 1000 folhas a cantar. 1000 folhas!
1: A Vanessa Martins escolhe a primeira opção. Temos o nosso Gui que escolhe a segunda opção.
2: Okay.
1: Portanto, não houve aqui propriamente.
2: Muita gente aí a querer ir, que não se importava de 2 horas e meia até o final da vida, todos os dias, para uma sala envidraçada a ouvir.
1: Pá, imagina.
2: Luta pelos teus objetivos, não deixes que os teus sonhos te atrapalhem.
1: Eu vou ser honesta. Às vezes, à sexta-feira à noite,

0: A última coisa que eu quero é que alguém me diga ama-te a ti mesmo.
1: Pá, imagina.
0: Tá, depois desta semana não apetece.
1: É pá, odeia-te um bocado. Odeia-te 10 minutinhos.
0: Opa, estás mal. Opa, amanhã
1: tá-se
0: acordas
1: bem.
0: Melhor.
1: Está-se bem, bro.
0: Não, bora, não me ponhas bem hoje, não quero. Quero só estar mal. Portanto, eu não estava à espera. Também eu não estava à espera desta decisão por parte dos nossos
1: ouvintes.
0: Tenho
1: mais um, acho que é mais básico.
0: É? Então queres apresentar agora?

0: Portanto, eu não estava à espera. Também eu não estava à espera desta decisão por parte dos nossos
1: tenho
0: ouvintes.
1: Tenho mais um, acho que é mais básico.
0: É? Então queres apresentar?
1: Apresentas agora? Já e deixo para os
0: então apresenta.
1: Ouvintes.
0: Diz lá, já sabes, 911-908. Diz lá.
1: Primeira situação. Estás no teu trabalho.
0: Certo.
1: Estimas todos os teus pensamentos, tudo o que tu pensas ao longo do teu dia de trabalho, tudo
0: certo.
1: Está a ser legendado em cima da tua cabeça. Há tipo uma placa branca que tu não consegues vê-la, mas as outras pessoas conseguem ver essa placa branca com as legendas a preto, sempre a acontecer.
0: Okay.
1: A acompanhar-te ao momento que estás a pensar. Ou então, isto não acontece, está tudo bem, mas sempre que entras no teu emprego, sempre que entras no teu trabalho, tu entras, sentas para começar a trabalhar e vem a pessoa que tu menos gostas dentro do teu local de trabalho com um robalo na mão e dá duas chapadas de robalo, tipo pá pá, o robalo ainda acabadinho de sair da peixaria, assim, ainda com aquele salzinho e com aquela escama, ainda tipo fica a cheirar a peixe, não podes fazer nada, não podes lavar e nunca podes explicar a ninguém o que é que está a acontecer, tu próprio nunca vais saber porquê. Imagina, a pessoa chega, robalo pá pá, duas chapadinhas de robalo todos os dias.
0: Opa, atenção.
1: Vamos e aqui. Nunca vais poder saber porque é que é.
0: É importante.
1: A pessoa vaza com o robalo na mão, tipo, até pode ter assim o robalo ao ombro e vaza.
0: E que imagina. Eu vou ter que escolher a segunda opção, pá.
1: Robalada na cara?
0: Eu prefiro uma robalada na cara do que saber no que é que estou a pensar neste momento.
1: Pô, se fosse tu, era uma caixa de robalo na cabeça todos os dias.
0: Tragam o peixe todo cá à venda. Eu acho
1: tubarão.
0: Amigos.
1: Lá com um tubarão na cara, tipo, prefiro, bro.
0: E tu, 911-911-908? Qual é que escolhias, não é? Preferias toda a gente soubesse o que é que tu estás a pensar no teu local de trabalho? Ou sempre que chegasse a pessoa que menos gostas, chegava ao pé de ti e dava-te com um robalo na cara?
1: Duas chapadinhas de robalo.

0: Chama-se Vergonha na Cara. Acabaste de ouvir o Plutónio a tocar aqui na tua Tarde Livre.
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0: Roubá-los na cara da pessoa que menos gostas do teu trabalho. Isto é o dilema. Não, isto não é o dilema. Isto não é o dilema.
3: O dilema,
0: mas olha,
3: é se o dilema fosse todos isso, os teus pensamentos serem legendados no teu local de trabalho.
0: Mas se o dilema fosse assim, o reality show eu via sempre. Era bué fixe. Tens concorrentes só a responder a dilemas. Sabes? Tipo, a toda a hora.
3: Ah, pensei que era que concorrentes só a levar com roubá-los na cara até um desistir. O último a desistir ganhava.
0: Bom, também era muito bom. Queres então partilhar o dilema?
3: Pronto, que... a questão é, estar no teu trabalho, todos os teus pensamentos são legendados, sim, sempre por cima de ti.
0: Certo.
3: Para toda a gente ver, toda a gente do teu trabalho pode ver, ou então... todos os dias entras no teu emprego, sentas-te na tua secretária para começar a trabalhar, ou chegas ao teu local de
0: certo,
3: onde trabalhas, seja o que
0: claro,
3: for, e vem a pessoa que tu menos gostas do teu trabalho com o robalo na mão, um robalinho daqueles bons, um robalo de quilo, quilo e meio. Pega nele, papau, duas chapadas de robalo na cara, não podes explicar a ninguém o que é que está a acontecer, tu próprio nunca vais saber o que é que está a acontecer.
0: Nunca.
3: E segue a vida, cheira peixe durante o dia, não podes limpar.
0: É que esse é o pior, isso não é o pior. Agora,
3: só quando chegares a casa é que podes tomar banho.
0: Se temos muitas pessoas que preferem levar com um robalo na cara, temos a nossa Sara que diz, sem dúvida, preferia levar com um robalo na cara. Temos também aqui o nosso Nelson que ainda pede. Pode ser robalo de viveiro, se favor. Temos a nossa Marisa Matias, que é alguém confiante. Ela que diz, boa tarde. Legendas, definitivamente, o povo que lide com os meus pensamentos.
3: Okay.
0: Olha, gostei. É arriscado, não é? É ousado.
3: Imagina que ela estava a pensar que a mulher era que me dessem com o robalo na cara.
0: Exato, e de repente aparece.
3: Juntava-se dois dilemas.
0: A Filipa Teixeira diz, eu acho que era despedida logo no primeiro dia de legendas. Por isso mais valia levar com os peixes todos.
3: Epá, pá, mas imagina, eu acho atenção, que a pessoa da vez não tem noção. É que, tipo, eu porque se tu pensares nisto, olha, uma semana vai-te acontecer isto. Até é giro, é divertido.
0: Epá,
3: agora, para sempre. Imagina, não, todos os dias, tu entras é tipo, pá, pá, robalada.
0: É pá, está bem, mas o problema é, ia ser horrível se as pessoas lessem os meus pensamentos, porque aí ia...
3: Não, mas imagina, o que eu acho é que...
0: Ia-se desmistificar tudo.
3: Mas eu acho que um deles se normaliza ao terceiro dia. Ou ao quinto dia.
0: Tu achas que
3: os pensamentos, imagina, ao quinto dia ou ao sexto, as pessoas estão a olhar e estão tipo, primeiro as pessoas vão começar a olhar menos, eu acho, que não vão estar sempre a ler. Primeiros dias é aquela curiosidade de caraças.
0: Pois,
3: depois
0: exato,
3: param.
0: Sim,
3: e segundo
0: sim,
3: é tipo... Quando apareciam os primeiros mais macabros, aqueles mais... A partir daí é o que é. Tipo, as pessoas simplesmente percebem. Ah, eu também tenho estes pensamentos de...
0: Não acho
3: de,
0: que estejas
3: de
0: a conseguir.
3: Nojo, só que
0: não,
3: aquela pessoa está a pensar também.
0: Não.
3: Enquanto que o robalo não, é nunca mais.
0: Não,
3: normaliza. Aquilo é todos os dias. Tem.
0: Continua para ir
3: Natal,
0: sem dúvida. Não, continua
3: Natal, um frio do caraça. Chegas ao teu sítio, está o ar-condicionado ligado, tipo quentinho.
0: Robalo.
3: Robalão fresco.
0: Robalo, sem dúvida. Não, sem
3: duas bardoadas na cara de robalo.
0: Tá, todas as pessoas vão ficar a saber primeiro aquilo que eu penso sobre eles. Que já, não é o mais problemático, mas é aquilo que eu penso quando eu acho que não está
3: bem, mas
0: não
3: ao
0: pode.
3: Segundo dia,
0: oh, pá, oh,
3: já não pensam.
0: Oh, João, o segundo dia já não estava cá. É como a minha
3: pois,
0: nossa okay, outra vinte, eu já não estava cá, ah, não é? Estava a desejar levar com o
3: mas ninguém
0: cara,
3: falou em despedimento.
0: Ana Fonseca, mas estou-te a dizer o que acontecia. Ana Fonseca diz, olá, acho que é agora a primeira opção. Até porque eu não consigo esconder o que estou a pensar. A boca diz uma coisa, a expressão diz outra. Assim, pelo menos, poupava umas palavras
3: tá bem,
0: ao lerem o meu pensamento.
3: Mas uma coisa é as pessoas que dizem, não. As pessoas percebem quando eu estou bem... Não, não, mas outra coisa é, tu estás a pensar, quem me dera neste momento... Que o meu chefe, ao passar ali, torcesse um pé, batesse com a cabeça, se lixasse na cabeça, vinha um urso e começava a.
0: Epá, isso eram legendas
3: a pilar-lhe as costas com uma gilete.
0: A Cátia, pá, que horror. A Cátia Sousa disse: acho que preferia a primeira opção, a senhora despedida na hora, dedicava-me a pescar e vindo a roubá-los aos colegas de trabalho, daquelas pessoas que escolheram a segunda opção. Também é muito bom. O David também diz: olá, cidade, eu tenho a minha mulher que diz também: ah, já estou a perceber. Temos aqui também o nosso David que diz, a minha mulher adoraria sem dúvida alguma a primeira opção, ela já diz tudo na cara, assim ainda vinha com legendas. Também é bom.
3: Eu acho que as pessoas não estão a perceber bem, pá.
0: Também
3: eu,
0: é
3: por
0: bom,
3: exemplo, neste momento eu acabei de pensar uma coisa estúpida.
0: Então?
3: Não vou dizer, é isso, porque eu não escolhi a primeira opção, estás a perceber?
0: Opa.
3: Se tivessem o robalo dá-me quando na cara agora, eu não vou dizer o que é que tive a pensar.
0: Olha, a Vanessa Martins diz, segunda opção.
3: Por exemplo, agora, já está.
0: Cala-te.
3: Se eu tivesse aqui legendas, era qual?
0: Não.
3: Aquela do despeço por um bom
0: desculpa,
3: o treino?
0: Não, olha que a Vanessa é assim. A Vanessa Martins, a Vanessa Martins foi querida. Ela disse, primeira opção, há dias que se calhar é melhor levar com o robalo na cara para o meu bem e dos demais.
3: Claro.
0: Ou seja, segunda opção, aliás, ela ainda acrescenta, o vosso programa é o único que me dá realmente vontade de participar e de ver mandar mensagem. Nunca me imaginei a fazer isto, a falar com alguém da rádio que estão a ouvir. Sou uma excelente companhia.
3: Muito ora, obrigado. Aqui está
0: uma grande... Vanessa Martins, uma grande salva das palmas. Não
3: se
0: só para a nossa
3: muito
0: Vanessa Martins.
3: Nós, Messias, também... reboladas na cara.
0: Não só para a nossa Vanessa Martins, mas também para todos.
3: Para todos, para todos.
0: Aqueles que estiveram aqui a participar. Temos a Íris. Despedir no primeiro minuto. Que venha o robalo do Ribeiro. Eu nunca. Eu nunca
3: especifiquei, mas fico.
0: Eu só imagino os próximos programas a quem estes ouvintes enviarem mensagem, não é? E depois andarem para a nossa conversa. E entre as 4 e as 8 as mensagens são sempre as mais estranhas. Robalo do Viveiro! Sabe? Yeah. Pá, qual é que é? Eu não percebo. Mas obrigada mesmo a todos que estiveram aí desse lado a acompanhar os dilemas, a participar também. E nós cá continuamos até às 8 da noite, porque isto é tarde livre.
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0: E tarde livre connosco, até às 8. Obrigada, João, pelo dilema. Tu não,
3: eu é que
0: tu não
3: disseste
0: qual é que escolhias deste último, diz lá.
3: Eu era robalo na cara. Claro.

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0: Boa viagem, se for caso disso, com a tua Tarde Livre.
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Se precisares, .pc, .pt. Se precisares de boa música e continuares ligado aí desse lado, agora tens Bad Bunny, logo depois Gale. E eu e o João contigo. Até às 8 da noite. Boa viagem. E esperamos mesmo que seja a caminho do fim de semana.

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1: São neste momento 7 da tarde, vamos às notícias com a nossa Mariana Serrano.
2: Pedir um táxi no aeroporto de Lisboa vai passar a custar no mínimo 16 euros. De acordo com o Correio da Manhã, a medida entra em vigor já a 15 de outubro e é um acordo entre a Câmara de Lisboa e as organizações do setor. Daqui por meia hora começa o Campeonato Nacional de Futsal. Há uma equipa estreante numa liga com dois crónicos candidatos ao título, Paulo Rico.
3: Benfica, ou Sporting, Sporting ou Benfica. Tem sido assim ao longo de mais de 20 anos. Esta década, e já depois de um tetra alcançado pelo Sporting, o Benfica conseguiu o bicampeonato e tende este ano alcançar o segundo tri da sua história. Para tal, manteve a base campeã, duas saídas e três entradas, destaque para a chegada de Ruben Góis. O Sporting tenta resgatar o título que fugiu nos últimos dois anos, parte motivado com a recente vitória na Supertaça contra o eterno rival, e destaque para o regresso de Eric Mendonça. Com o Braga a tentar dar luta aos dois candidatos, destaque ainda para o regresso do Portimonense e para a estreia do União e Progresso da Venda Nova da Amadora.
2: Destaque para o Sporting Portimonense às 8:15 da noite. O fim de semana traz promessa de calor. Em algumas regiões, as máximas podem mesmo ultrapassar os 36 graus. Vão acontecer também noites tropicais. A meteorologista Maria João Frada, do IPMA, explica que domingo e segunda-feira serão os dias mais quentes.
4: Temperaturas que, na generalidade do território, deverão variar sensivelmente entre os 30 e os 35, 36 graus. Serão mais elevadas em alguns locais, principalmente do Vale do Tejo, mais elevadas que os 36, assim é que é. Do que os 36 graus em alguns locais do Vale do Tejo e interior do Alentejo. Os 30, 35 graus ou mesmo 36 é provável que também se atinjam em alguns locais do litoral oeste.
2: Temperaturas elevadas até segunda-feira, depois na terça-feira nova descida.
1: Obrigada, Mariana. Voltamos a encontrar na segunda-feira. Tu que estás aí desse lado, muito obrigada por continuar.
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1: E recebemos aqui há pouco uma mensagem do nosso Nelson a perguntar: Catarina, não encontro, por favor ajuda-me, quero ir tanto ver o João Miguel Costa e a Joana Miranda ao Oceanário. E ele depois disse: já vi no Instagram, é verdade, está lá um post no Instagram, cdtenders.fm, para saberem também como é que podem então adquirir os bilhetes. Por enquanto, chega da Tina com o seu grande amor. A dar início a esta bela hora das 7, última hora de tarde livre, mas ainda com muita música à mistura. Plutónio com Interstellar, já daqui a pouco. Também o Ray com Raise My

0: Desbanda, que vais ter a fantástica Ray a tocar aqui na tua Tarde Livre.
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0: Somos nós, sim senhor, contigo. E tu, que estás aí, desse lado. João, disseste que tinhas uma coisa para partilhar aqui com
2: eu tenho,
0: com
2: tenho uma notícia que eu vi.
0: Eu tenho sempre medo.
2: Eu não sei se estou a par, Tiago, sem pesquisar, diz-me se estás a par, porque eu tenho que fazer esta ressalva, porque senão tu pesquisas logo.
0: Ah, sim, o nosso produtor Tiago está sempre... atenção, ele está sempre mesmo. Cuidado com o que se diz neste estúdio. Porque se vocês começam alguma frase com não sei ou como é que se chama, ele já está a pesquisar. Portanto, vai lá, João.
2: Tiago, estás a par do que é... Chicago Ducky Derby.
3: Chicago Ducky Derby.
2: Ok, é uma corrida de patos de borracha.
3: Sim,
2: são 90 mil patos de borracha.
3: Sei.
2: Que são despejados no rio. Escolhes um, adotas um pato de borracha, escolhes um, compras um pato de borracha. Depois metidos 90 mil patos de borracha dentro do rio. E o último, o primeiro a chegar a um sítio ganha, e essa pessoa ganha um carro e o dinheiro reverte para uma causa boa, que é para ajudar as Olimpíadas de malta com necessidades especiais, não sei o quê.
0: Ok, certo.
2: Ou seja, ok, tudo bem, boa, mas o que é isto?
0: Não,
2: querem fazer uma corrida?
0: Não, eu tenho várias questões.
2: Diz-me.
0: O pato tem que ir minimamente sinalizado, não é?
2: Vai com o número só.
0: Ah, vai com um... Ok, porque eu estava assim.
2: Mas tu não consegues estar a acompanhar o teu pato.
0: É que eu pensei...
2: Tu não consegues estar tipo, ela é o meu pato.
0: Não, porque,
2: não, porque eles são despejados 90 mil num caminhão.
0: Olha, mas eu às vezes atenção, aparecem às vezes alguns vídeos no Instagram do escolho um berlinde.
3: Ah,
2: sim.
0: Atenção, já,
2: ok, mas esse eu escolho
0: e eu fico
2: o meu
0: assim,
2: berlinde.
0: É uma ansiedade. Imagina com um pato com 90 mil patos.
2: Sim, mas a cena é...
0: Eu não me acredito.
2: Primeiro, e não é assim que se faz. Não sou tirando 90 mil patos. Não é assim que se fazem as corridas. Tipo, imagina despejar 30 nadadores numa piscina e dizer agora vai, o primeiro a chegar. Não é? O cavalo, já viram corridas de cavalos? Não é assim, não se despeja cavalos para dentro de uma.
0: Não, claro,
2: de um
0: claro que não.
2: Monte de terra, agora o primeiro a dar 3 voltas ganha. Não é assim.
0: É uma falta de. É uma falta de respeito.
2: Outra coisa, são 90 mil patos amarelos. Imagina os peixes lá embaixo. Estão tipo, olha um peixe virado para o outro.
0: It's raining, duck.
2: Ó Zé, tu não estás a perceber, o céu está amarelo, mano. Foi desta que os humanos passaram, só o fim do mundo, isto vai acabar. Ou então está a passar um tubarão que está mal, está doente, que ele está amarelo. Exatamente, está a passar um tubarão com itrícia.
0: Eu não me acredito nisto, pá. 90 mil, eu estou focadíssima no número, peço imensa desculpa pelo meu hiperfoco nos 90 mil, mas 90 mil patos? Eu nunca vi 90 mil patos.
2: Imagina, estou aqui, como é que estás a assistir? Estás de binóculos? Deixa eu ver qual é o meu. Tipo até ao fim.
0: A distância?
2: O meu era o 45.250, tive até ao fim a apoiar o 45.258 por causa daquele tracinho, não consegui ver.
0: Olha lá, tu sabes a distância que eles percorrem?
2: Por acaso não vi. Não vi
0: não,
2: qual
0: pá,
2: é a distância.
0: Eu tenho, assim, primeiro eu tenho muitas dúvidas em relação a isto, que é quem é que compra estes patos?
2: É pessoas com dinheiro.
0: Não. E quero saber também onde é que eu posso comprar um para poder participar nesta corrida.
2: Pois, é que isto aqui a certa altura é estúpido. Mas a certa altura começa a dizer, tu queres ver?
0: É pá, vou ser honesta. Eu compraria um patinho de borracha para meter nesta corrida de patinhos de borracha. É pá,
2: não há.
0: Eu adoro.
2: Basicamente não há uma distância
0: fixa,
2: não há uma distância.
0: Depende
2: completamente definida. Ah, eu não sei bem como é que eles definem quem ganha. Eu tenho várias questões. Há questões que eu não consigo perceber, que é, primeiro, se o meu pato é o primeiro a cair,
0: sim,
2: ou lhe cair não sei quantos mil patos em cima, eu tenho um pato lesionado. Eu apostei num pato, ele já está lesionado.
0: É que a questão
2: é, um pato leva com os outros patos.
0: E mais, como é que se garante que nenhum pato desses vai parar antes à terra e não vai morrer? Ou seja, quem é que garante que naqueles 90 mil, pá, não caiu um? Nós sabemos como é que é. Estás a meter, por exemplo, estás a encher uma piscina de bolas de bolas. Opa, há uma sempre que não fica na piscina. Há sempre uma que vai arrolar, sabes lá onde. Será que não há patos?
2: Não, e porquê que eu estou a beber refrigerantes com palhinhas nojentas de papel?
0: Exato.
2: Para tirar patos de borracha.
0: Pá,
2: estou a perceber.
0: Olha, eu tenho muitas dúvidas, João, mas eu vou-te ser honesta. Eu era menina de comprar um pato desses, pá. Bora lá comprar um pato de tarde livre.
2: Não, não, atenção, eu acho que são 5 dólares, não tenho certeza.
0: Então o que é que são 5 dólares?
2: Acho que são 5 dólares para adotar um pato. Mas eu só quero, se eu puder torcer, eu quero saber qual é o meu. Eu não quero estar tipo...
0: Não.
2: Anda, número 30 mil! E não é o número 30 mil, estás a perceber? E depois

0: outra coisa, ele é de borracha. Não há nenhuma componente para eu estar a torcer por ele. Tipo, ele é igual aos outros. Isto primeiro, porque é que se lembra? Isto foi feito para entreter putos nas banheiras. Para isto.
1: Ao mesmo tempo.
0: Não é para correr.
1: Eu também quero saber se podemos ficar com o nosso patinho no final.
0: Pois, está bem, mas podes comprar um.
1: Opa, mas não vai participar na corrida.
0: Pois, é um pato. É que imagina, é um pato corredor.
1: Sim.
0: Na verdade, e os patos levam Strava.
1: Olha,
0: para ver qual é o pace. Tipo...
1: Esse é o pato que ou seja, sobe na carreira, não é? Sai da banheira para o rio. Será que um dia vai haver algum que se tira doutoramento, vai para o mar? Ao lugo, ou não? Um pato de borracha. Olha, eu quero comprar, está bem, João?
0: Qualquer dia há triatlo de patos. Patos, para além de saem do rio, ainda tem que se meter em cima de uma bicicleta.

0: esquecer. Acabaste de ouvir os vizinhos com casar. É para esquecer a tocar aqui na tua tarde livre. Boa viagem, se por acaso disso.
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0: E só para dizer que João continua a pensar ativamente no pato.

0: competição.
1: Epá, não,
0: isto é preocupante, não é? Acho que é melhor o tempo.
1: Eu vou dizer então uma coisa: aquele tinha um relatador, tipo um comentador. Estás a imaginar, não é? Lá vai, o pato 16 mil ultrapassa o 60 mil por fora. Não acredito. O pato 24.345 que pertence ao senhor Rui, que tem o snack bar no largo da farmácia. Não sei se estão a ver quem é. O senhor Rui acabou de bater o para-choques de um Fiat que mandaram para o Rio a semana passada. Lá se vai a esperança deste senhor.
0: Olha, digo-te já.
1: Ah, está boa a esperança para o Rui.
0: João, para mim era o seguinte: eu ia enquanto participante e tu
1: e eu enquanto comentador.

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0: Lado, bom fim de semana.
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0: 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E podes ouvir, por exemplo, estas também: Alex Warren com Ordinary, tens daqui a pouco Jason com Slow J, Sam the Kid, ainda Drake.

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1: E foi mais uma bela semana de tardes muito livres.
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1: Obrigada a todos que estiveram aí desse lado a acompanhar mais uma bela semaninha. Foi bonito, foi bom e acabou.
2: É sempre muito prazeroso chegar ao final, senhor, de uma semana e perceber que estivemos aqui com os nossos ouvintes, que nos divertimos, que eles se divertiram. Rimos-nos muito, eles também se riram muito. Temos muita parvoíce.
1: Sem dúvida alguma.
2: Tal como alguma. É, como está implícito no nosso programa.
1: Aliás, podem rever vários episódios de Tarde Livre no Rail e podem perceber que, de facto, nós formamos muita parvoíce.
2: Nós formamos Laura. Nós somos os reis da Laura.
1: Exatamente. Não é Aura, é Laura. Obrigada a todos os que estiveram hoje aqui também presentes a participar nos nossos dilemas.
2: Exatamente.
1: Também os que, enfim, também acham que coentros sabem esse sabão. Pronto, já percebemos que isto é genético, sim. E por isso não julguem os vossos amigos que dizem isto. Ok, julguem alguns, porque alguns podem estar a mentir. Mas há outros que não.
2: E mesmo que não estejam a mentir.
1: Não.
2: Não acho que haja problema nenhum em julgar-se as pessoas.
1: Mas
2: eu sou a favor.
1: É genético, não é.
2: Eu sou a favor do julgamento popular. O julgamento popular.
1: Julgamento popular,
2: não,
1: claro.
2: Levem mesmo as vossas amigas a tribunal porque eles.
1: Por favor.
2: Porque lhes sabe a férias. Não façam isso.
1: Não façam isso mesmo. Obrigada. Nós na segunda-feira voltamos a partir das 4 da tarde e a partir das 8 tens Beatriz Pinto para entrares muito bem nesta Friday night. E nós. Vai ser um grande até segunda-feira.
2: O
1: João vai a um casamento, portanto já sei que vai reclamar alguma coisa na segunda-feira ou não.
2: Olha, Catarina, olha, eu não vou estar aqui a dizer, mas.
1: Eu espero.

0: Que sim, a sério, espero que apareça uma lavarista com patos.
1: Posso só dizer que nesse casamento vamos ter muitos colegas de trabalho. Portanto, quero já deixar esta mensagem. Não sei como é que eles vão comportar, mas a qualquer momento podem vir parar aqui à Praça dos Malucos.
0: Então já sabes, segunda-feira temos encontro marcado para

Fotos acabou de tocar na Cidade FM. Boa viagem e boa sexta-feira. Como é que estamos? Espero que bem. O meu nome é Beatriz Pinto. A partir de agora até às 10 é comigo. Contas aqui pela tua Cidade FM. Falamos sobre crush por desenhos animados, vacas, que eu sei que também pode parecer estranho, mas eu juro que isto vai fazer sentido. E ainda te trago novidades se fores fã de Harry Styles. Vai ser uma belíssima noite, não só porque é sexta-feira, mas porque tenho muitas coisas para dizer. Portanto, é ficares desse lado nestas duas horas até eu voltar. Segues com música, agora com a Olivia Dean, nesta que eu adoro, chama-se Man I Need. 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
1: Boa noite e boa viagem ao som da Cidade FM. Estás aqui, não podia estar melhor. O meu nome é Beatriz Pinto e hoje estava assim durante a tarde a fazer zapping nos canais de televisão, coisa que já não fazia há algum tempo, e lembrei-me de uma situação que me

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Foram os vizinhos com Casar para Esquecer na tua Cidade FM. Boa viagem e boa sexta-feira. Se és fã de Harry Styles, fica desse lado, porque a seguir tenho uma boa nova para te contar. Conto contigo para já. Vamos à música agora com Chita Tina e com esta Sou Grande no Amor.

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0: Onyx nos Estados Unidos da América e depois passa pela Europa durante o verão. Em Madrid, por exemplo, há dois concertos marcados para os dias 30 e 31 de julho e em Londres são três, no Wembley, a 27, 25, 27 e 28 de agosto. Se és fã de Harry Styles, já sabes, começa a poupar um dinheirinho, um carcanhol, porque vai ser preciso. 2027 vai ser um ano de concertos e nós só temos uma pergunta. Harry, Portugal, está onde? Quando é que vens cá? Anda, anda que vais gostar.
1: Imagina atropelar uma criança à frente da escola. Pense que a mãe dela está a assistir a tudo do outro lado da rua.

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1: Boa noite e boa viagem ao som da Cidade FM. Estás comigo, Beatriz Pinto, e hoje a Bárbara Miranda de Matosinhos atendeu a chamada do Show Me The Money, disse Show Me The Money, e por isso levou 25 mil euros para casa. Mas sorte de uns e também sorte de outros, porque na próxima semana podes participar, há 20 mil euros em jogo.

televisão e acaba aceitando o homem que tem televisão. Acaba assistindo a visão na televisão. Isso, né?

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1: Aí, como é que é o nome mesmo? É a Mitos? Mitos Entretenimento? Fudeu, hein?
2: Caralho.
1: Tu tá na mão do seu preto.

0: Rio de Janeiro. Esta é com Cabrum, chama-se Sal Grosso e o tio Gel já deve ter ouvido falar desta. Boa noite e bom fim de semana, Anitta, pelo Baile na Cidade.
1: Olha, olha, olha, olha.

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1: Eu vou ver mais ou menos a hora que você chegar e você tenta me avisar se você lembra. Quando você estiver saindo do aeroporto pra ir pro hotel. Que aí eu vou também. É isso, tá bom?

Já tinhas ouvido? Novidade pelo Baile na Cidade, DJ Top MC Living, chama-se Por Aí, e de novidade para novidade. Os Calema ligaram para o Brasil, quiseram falar com Léo Santana, foram para o estúdio. Cidade FM, boa noite. Se ainda não ouviste, chama-se Oi Amor, colaboração de Calema e Léo Santana.

precisas de uma surra de funk na tua vida, ainda bem que estás a ouvir a Cidade FM aqui e agora. E atenção, ainda vais a tempo de apanhar hoje um show do I Love Baile Funk. Eu já te digo onde, mas provavelmente muito mais perto do que aquilo que tu possas imaginar. Está pedindo? Toma! Aqui está em Leozinho Z.

estás pela Cidade FM e muito boa noite. Meu nome é André Henriques. A surpresa de 2026, é o que eu tenho a dizer. Para já, a surpresa de 2026. Ela é do Brasil, está a viver em Portugal, dá pelo nome de Franca e lançou um álbum chamado Nem Toda a Brasileira é Bunda. A primeira música a sair desse álbum, ou seja, o primeiro single, é este Franca, Franca, Franca. É a surpresa de 2026 e, obviamente, tinha que tocar aqui pelo Bar da Cidade.

4 horas de dar o maior concerto da carreira. Estou a falar de Pedro Sampaio, deve estar nervosíssimo. Ele vai atuar amanhã no Rio de Janeiro. Vai apresentar um cenário neste concerto completamente diferente daquele que apresentou em Lisboa. Mas há uma coisa que é comum, que são os leques. Ele vai distribuir 26 mil leques no Rio de Janeiro. E uma coisa é certa, pelo menos isso, tu tiveste primeiro, ok? De certeza que tens o leque do Pedro Sampaio, senão passa na Vinted que eles estão a vender. Tímida, Santa e Peligrosa, colaboração de Pedro Sampaio, para ouvir agora pelo Baile na Cidade.

muito boa noite. É preciso ter uma moral incrível para lançares um primeiro disco e nesse primeiro disco, a primeira música, ser uma intro chamada Já Virei Lenda. Estou a falar de MCJ Vila, lançou o disco há 15 dias, as colaborações são incríveis. Passa aí no teu stream e ouve o álbum por completo, seja como for. Aqui tens o single, chama-se Exagerado e já toca aqui pela Cidade FM.